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Legal, bom dia Bahia, bom dia Ibiaú, bom dia você ligado aqui na melhor estação do seu rádio, FM Piaú, do jeito que você gosta. Um abraço especial para você sintonizado aqui na melhor estação. A você das cidades circunvizinhas, um forte abraço, um bom dia hoje nesse domingão maravilhoso. É, daqui a pouco às 5 horas inicia aí a nova estação, a estação inverno, friozinho bom danado, né? 4:42, 4:42, um bom dia especial para você ligado aqui na rádio mais gostosa, mais ouvida da Bahia.

Gonzagão, Ave Maria Sertaneja. Bom dia, bom dia, bom dia, bom dia, saudade. Agora 4:45, 4:45, olha, o inverno vai começar daqui a pouquinho ainda, né? Mas pá, tá com uma cara de inverno, né? O inverno oficialmente começa às 5:24 do dia 21. Daqui a pouquinho, 5:24. Ô, estação boa pra dormir, né? Você que tá aí agora rolando na cama pra levantar, dá uma preguiça. E até pra vir no banheiro, né? Ô, Babão. Ô, bom dia, Babão. Bom dia, bom dia, bom dia. Babão tá ligado aqui, viu? Da IPAU FM. Alexandre tá aqui também. Um bom dia, meu amigo Babão. Eita, daqui a pouco tem uns alusão, né, Babão? Tá aqui, domingo maravilhoso. Deixa eu ver quem é que tá mais por aqui. O Nilson também tá por aqui, chegando aqui, né? Um bom dia especial pra você, né? Ô, inverno bom danado, rapaz. Olha, você que tá aí agora rodando na cama, tá com preguiça de levantar pra ligar o rádio? Vai lá, vai, liga o rádio, vai. Vai, liga o rádio. Como é que ele tá ouvindo eu agora mandando um recado aí? Então, você que ligou o rádio aí e voltou pra cama, fica ligado, viu? A gente vai botar pra pocar aqui agora, viu? Vamos esquentar o clima do jeito que você gosta. Aqui na rádio mais gostosa, mais ouvida da Bahia. Ô, danado. Zé Cutia, mandar um abraço para Zé Cutia, aí na fazenda São Roque, na região do Buri. Ô, Zé Cutia, bom dia, viu? Zé Cutia tá aí ligado, viu? Ô, Zé Cutia. É a ZC Fábricas de Bloco de Cimento e Mudas de Cacau, né, Zé Cutia? Mandar um abraço aí, né? Aí pra Zé Cutia, pra toda aí essa turma, né? Dona Elisângela também, né? Aí na Fazenda São Roque. Aí na região do Buri, Vanderlei. Será que o Vanderlei tá acordado? Ô, Vanderlei. Aí na Fazenda de Ismael do Cardório, Dona Jajai. Um abraço aí, viu? Também pro pessoal sempre ouvindo a nossa programação. Aí na região do Buri, um abraço para todos vocês aí sintonizados aqui na rádio mais gostosa, mais ouvida da Bahia. Um abraço especial para vocês aí na sintonia. Murilo! Eita, Murilo, filho de doutor Aloysio também, viu? Murilo, um bom dia aí na Santa Luzia, né? Ligado aqui com a gente, viu? Cadê, rapaz? Zé Cutia. E a música, rapaz, do trio nordestino. Zé Cutia gosta dessa música do trio nordestino, né? Ô, Zé Cutia, um bom dia pra você, viu?

0: Bom dia, bom dia, bom dia, trio nordestino, fazendeiro, bom dia, bom dia, bom dia, bom dia. Mandar um abraço especial pra todo mundo que tá aí na sintonia, viu? Ligado, manhã de domingo, né? Madrugada de domingo, friozinho maravilhoso, início de inverno daqui a pouquinho. Um abraço especial para toda essa turma ligada aqui na melhor estação do seu rádio. Ê, menino!
1: 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Contagem. 5, 4, 3, 2, 1. Ele chegou. Ele chegou. Ele chegou.
2: Eu, Júnior.

0: Mas, amor, o bicho pegou, viu? O bicho pegou, viu? É, o bicho pegou. Ê, danado! Vai esquentar agora. Agora esquenta, viu? Mandar um abraço especial pra essa turma ligada aqui na IPA UFM. Ê, o pessoal curtindo, forrozando, né? Acordar nesse domingo maravilhoso. Eita, forró aí. Ê, forró danado de bom, viu? Da seleção brasileira. Agora o Brasil precisa vencer, né? Tem que vencer a Escócia agora, viu? Tem que vencer. Vencer pra ser líder do grupo. E não ficar assim, né, voando, né? É, um abraço especial pra toda essa turma ligada, viu? Ó, quem que tá por aqui. Bom dia, bom dia.
1: Ô, Deus, Júnior, esqueci de Celestinho. Celestinho, aí, dona Deusa.
0: Ê, danado. Deve ser que é esse daqui, né?
1: Bom dia, Del Júnior, bom dia.
0: Bom
1: e
0: dia.
1: Aí, como é que tá as coisas? Tudo bem, Del Júnior?
0: Bem.
1: A família, tudo bem?
0: Joia.
1: Del Júnior, tô mandando um abraço aqui pra minha esposa Rosa. A Eliana, a Pauliana, a Paula lá em São Paulo, minha irmã lá em São Paulo, meu cunhado, todos os meus sobrinhos, toda a minha sobrinha, meu pai e minha mãe já pomerinho, meu pai também doentado, mas fé em Deus, Deus dá uma glória a ele, a dar saúde. Não

0: pé de pano velho, Rob quebra filtro, tá lambada, tá molírio aí, filho do doutor Luizo, aquele abraço pra vocês, todos vaqueiros da região, todos meus amigos, pra Tati Passa Fome, pra Dio, pra Dete, pra Chiquinho da Cachorra, pra Zé da Mula Branca, pra Nego, pra todos meus amigos da região, meu amigo. A todos meus amigos, vaqueiro, toda a galera aqui da Fazenda Fegã, a Josafá Rebussa, aquele abraço, valeu, Deusinho, fica com Deus, Deus abençoa.
1: Amém, amém, amém, amém. Eita, coisa boa, cai, cheguei na área, deixa eu passar de novo, cheguei na área. É.
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1: Já começou.
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1: Eita.
2: Contagem. 5,

0: Eita coisa boa, eu cheguei na área. Eita coisa boa. Ô Alexandre, bom dia, Alexandre.
1: Bem-vindo, é o Júnior, aqui é o Alexandre, tu não escuta, viu? É, hoje domingo, né? Já de São João, clima de São João, né? Clima de São solteira, João. Tá com uma mulher direita, que é um homem direito, trabalhador, guerreiro, um homem que é da luta, uma mulher também que é da luta, que eu também gosto, né? Deus abençoa, tá na mão de Deus. Quero ser feliz com ela. E mandar um alô, um abraço pra minha tia da Mantegueira, gente boa, guerreira, família boa, viu? Gente guerreira, trabalhadeira, que nem tia Dai, hoje é difícil. Que Deus abençoe ela, dá um bom domingo, um bom São João a ela e a família dela, e todos aí. E minha prima Letícia. Um abraço também pra minha sobrinha Cristiane da Fazenda Pati, município de Itaúna. Que Deus abençoe, dá um bom São João, um bom dia pra ela. Um abraço pra Rô da Fazenda Pati também, um bom São João. Elielso da Fazenda Pati, um bom São João. E todos de Itaúna, no bom São João. E todos aqui de Piauí. Fica com Deus, tô na escuta. Manda qualquer música pra me ouvir aí.
0: Eita, não. Alessandro, oi, bom dia. Ó, bom dia. É Del Júnior que tá falando, é Del Júnior. Eita. Pessoal lá de Aurelino Leal aqui, ó, um abraço, viu? Pessoal de Aurelino Leal. É, rapaz, quem é que tá acordado? A Almadina. E Zelito, né? Lá em Almadina, Zelito, tá frio aí, viu? Aqui em Piauí tá um friozinho gostoso. Eita, lá, Almadina, né? O pessoal lá. Lá em Banco do Pedro, olha, Banco do Pedro ali, em Uruçuca. É a terra do meu amigo Rock do Relógio. Ô, Rock! Eita, na tia, que chegou na fila já um frio desse, né? Eita, ô Joelso Passo, ei Joelso, eita, começou São João, viu? A folia agora, o bicho tá comendo na região aí, viu? Eita, nada, o bicho tá comendo aí na região, viu? Bom dia pra esse povão maravilhoso. Ó, Paula, ô Paula, Paula Pernambucana, tu já tá acordada, Paula, bom dia, viu? Bom dia pra você, minha amiga Otávia, bom dia, viu?
2: Bom dia, Deus, tô na escuta também, viu? Eu e minha esposa. O inverno nem começou, já tá esse frio. Quando começar, Del, que Deus abençoe, dê um dia abençoado a você e a todos os ouvintes, viu, Del Júnior?
0: É verdade, Otávia, viu? O inverno oficialmente... Ó, o inverno já começou, num friozinho desse. Agora, oficialmente, pela data, ele começa às 5 horas e 24 minutos de daqui a pouquinho. É o quê? 5 horas e 5 agora. É 5 e 5, é? É. 5 e 5 da manhã. Daqui a 20 minutos, não, é mais ou menos 19 minutos, né? Começa 5h24, vai começar oficialmente o inverno. Eita, esse inverno, o inverno bom pra dormir, né? Ô Babão, eita, falando em Babão, cadê Babão? Os alusão, eita, aqui, ó. Bom dia, amigo Del, bom dia. Que Deus lhe proteja o seu dia e a sua vida sempre, amigo. Beleza, viu? Agora vamos mandar aqui um abraço para os seus ouvintes, olha, de todas as manhãs de domingo. Ó,

0: Tão ligado, viu? Ei, danado. Aí no centro de abastecimento, o Rock do Relógio. Ô, Rock! Ei, danado. O Rock. Ah, quase a voz não sai, né? Rock do Relógio. Ei, danado. O Babão tá mandando aí, viu? Netinho do Porco. Ô, Netinho do Porco. Bom dia, Netinho. Fala, Netinho. Ô, Netinho do Porco, é que ele fica ali em frente a Tom Rico ali? É? É. Ó. Ei, danado. Ô, Tom Rico. Ei, danado. Aumenta o rádio, Tom Rico. Pra esse povo ouvir aí. Pra Netinho ouvir também. É, olha, tem Netinho do Porco, que ele Babão tá mandando. O vereador Picolé. Ê, vereador Picolé, e açougueiro também, no centro de abastecimento, né? Ê, danado. Ô, Picolé! Ei, danado. Bom dia, Picolé. Joelson Passos e todos os seus ouvintes do centro de abastecimento. Aí na Irmã Dulce? Aí na Irmã Dulce. É pra pai Paulo, mãe Roxinha, né? É, Tim da Tilápia. Aí na Avenida Lopes, Turico, Dona Joana. Aí no Bairro Aparecida, Zé Paulo. Zé Paulo é o cantor, é aquele? Não, Zé Paulo. Zé da Onça e Isaac do Bar. Aí em Ubaitaba, Fábio. Fábio Ubaitaba. Vou aproveitar e mandar um alôzão, sabe pra quem é Ubaitaba? Lió. Ô Lió. Lió do Frango, é. Ô Lió. Daqui a pouco ele chega aqui em Piaú, né? Ô Jai. Vai abrir lá, já, é pra ali, ó, vai, o box, viu? Daqui a pouco o Lior chega aí na área, viu? Olha, lá em Córrego de Pedras, lá em Córrego de Pedras, vai pra Tony de Procópio e Tony, vereador, Rai, né? Também. Na zona rural, Guedes, aí da fazenda Valdivino. Nos bois, olha, nos bois, Cosme de Zeca Souza. Neto, aí na fazenda de Cardim. Também... Aí no Bom Sem Farinha, Minhal, Chico, ex-vereador. Eita, no Bom Sem Farinha, é. Lá tem um gordo também, viu? Viu, Babão? Tem um gordo lá. E todos os seus ouvintes da zona rural de Piauí e região. Valeu, amigo. Será que nossa seleção passa pela Escócia, amigo Del? Ele tem que passar, viu? Ele tem que passar. Apesar que joga... Ele tem que passar, viu? De jogar pelo empate, é pelo empate, mas pode ser segundo no empate. É melhor ganhar pra ser líder. Tem que ganhar pra ser líder, quando terminar na cabeça, certo? Viu, Babão? Um bom dia pra você aí, ligado, viu? Eita, Nando, bom dia, bom dia, bom dia!
1: Alô, Del Júnior, bom dia. Arnaldo.
0: Ei, Arnaldo.
1: Aqui falando, como é que tá? Tudo bem?
0: Tudo jóia.
1: Mandar um alô pra todos que estão ouvindo esse programa abençoado. Mandar um alô pra Rosa do Fato, Joelson Caçador de Onça, o Rock do Relógio, nosso amigo, semana eu estive lá, gente boa, mole Rock, bom dia pra tu, meu irmão, mandar alô pra todos, Sadora em Baza, mandar um alô aí, meu alô também vai pra Machado e seus teclados, pra todos que estão ouvindo, bom domingo a todos, que Deus abençoe ricamente cada um de vocês, bom dia, Del.
0: Bom dia, bom dia, bom dia, bom dia. Joselma lá em Gitaúna. Ei, Joselma. Ô, Joselma, tá frio aí em Gitaúna aqui. É, tá parecendo um freezer. Não vou falar nem geladeira, um freezer.
2: Bom dia, Del Júnior. Um bom domingo, viu? Domingo, hein?
0: Domingo.
2: Bom domingo, que Deus proteja. Que dê muitos anos de vida e saúde. Você é essa pessoa maravilhosa que você. Manda alô pra Rock do Relógio. Deus proteja ele. Um bom trabalho. Pra ele, manda alô pra Cabeça de Farinha, manda alô pra Ravi, bota pra torar, Ravi, é nóis, manda alô pra mãe de Ravi, pro pai de Ravi, manda alô pros povos na fazenda da Apa, todo mundo, no Braço Pequeno, lá na Pinha, na Palmeirinha, manda alô pra Ponha, manda alô pra na Rua da Primavera, em Gitauna, pra Tia Xoxa, Tia Zé do Bode. Pra todo mundo tá ali ouvindo. Ó, com um forrozinho aí pra nós ouvir. A música de Julita. O velho foi tomar banho na bica. O velho corregou, o velho passou lá a perna. Fica com Deus, Del Júnior. Bom domingo. Se eu tiver dinheiro, eu vou aí em Piauí comprar uma cartela pra mim, viu? Manda-lo pra Joécio Pasto. Pro homem da panela, o rei da panela. Fica com Deus, Del Júnior. Deus poder te dê um bom domingo.
0: Bom domingo pra você também. Ei, danado. Deixa eu ver. Jorge, a cartela, é. Nicinho lá em Algodão, ô Nicinho, depois tu manda pra mim o resultado pra mim saber se eu premiei alguém aqui. Pra ver se alguém ganhou ontem na rifa de algodão. E correu ontem pela Federal. Correu ontem pela Federal. Foi. Viu, Nicinho? Aí algodão. Será que Nicinho tá acordado lá em algodão agora? Depois tu manda o resultado pra mim aí, viu? Pra me passar logo agora de manhã aqui, viu? O povo saber quem foi que ganhou essa moto, quem foi que ganhou esse esquentão, hein? Jorge, um bom dia, Jorge. Jorge, pra você. Jorge, é? É da... Jorge? Deixa eu ver. Jorge? É em Santa Terezinha. Jorge Bush, é? É em Santa Terezinha, é? Falar em Jorge lá em Santa Terezinha. Mandar um abraço pra Jorge da farmácia também. Val, meu amigo Val. Danado. Todo mundo ligado aqui na Ipiaú FM, viu? Jerry lá do Stop Frango. Ô, Jerry! E Júnior da Sorte, já chegou aí, Jerry, hein? Danado. E Júnior da Sorte, Joelso Passo, que tá por aqui, a Jerry já falou aqui, bom dia, viu? Bom dia pra esse povo. Bora esquentar esse clima, viu? Porque o inverno tá começando aí, viu? O inverno tá começando! É o maior forró do Brasil! 5:12.

0: danado de bom, forrozão da Ipiaú. Ô, forrozão bom danado, bom dia.
1: Bom dia, Del Júnior. Você fala aqui, Del Júnior Turico, da Avenida Lopes. Manda um alô aí pra Babão, o Guedes do Leite, seu Soares, Claudio Nô, né, da Maria, Cabo de Açougue, Mirão aí, no Campo Água Vermelha, Paulo Campo Largo, Pio da Tilapa, Chico Jornal, Damiana, Bula, Valdedo Duro, Manuel aqui na favela, Buda, Ival, Pintor, no Santa Rita, e todo senhor na escuta, Deus Júnior, toca o forró aí, Deus Júnior, mas tu colei, jogaram a bomba no cabaré, tô na escuta, meu brother, e manda aula pra Dona Joana e seu Zé, também aqui na Vila Lopes.
0: Eita, nós jogaram a bomba no cabaré, jogaram a bomba no cabaré, voou caco de lá, um rei danado, viu? Eita, ô Joselma, eita, bom dia, Joselma, você de novo.
2: Aqui tá frio.
0: Tá frio,
2: é? Debaixo da coberta ainda, te ouvindo. Aqui tá fazendo frio. Chega tá doendo.
0: Eita,
2: fica com Deus.
0: Eita, tá fazendo friozinho, viu? Tá pertinho de começar oficialmente o inverno. 5h24 da manhã começa, né? É, rapaz, um abraço especial pra esse povão ligado aqui na Ipiaú FM, viu? Todo mundo sintonizado aqui na melhor. E forró danado de bom. É o da Ipiaú.

0: 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Cinco e 22. Ô Regis, será que Regis já tá? Ô Regis do restaurante e o restaurante da massa, hein? Olha, o forrozão vai começar hoje na região, viu? Ibirataia, Itajibá, ô bicho, vai pegar, viu? Mas já tem lugar que tava rolando forrozão aqui na vinha. Ê, danado, aqui em Piauí, no forró dos bairros. E, hein? Lá no Honor, hein? Ei, danado de bom, viu? Eita, olha você que tava queimando as calorias, né? As calorias. Aí passou a noite dançando forró aí na roça. E forró na roça é bom, né? E tá vindo pra Piaú. Quer recarregar as baterias, aquela feijoada agora? 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Ô, vaqueiro. Eita, esse vaqueiro dança forró a noite toda, depois vai lá tirar leite de gado, hein? Ô, Murilo. E esse vaqueiro aí, Murilo, hein? Já tiraram leite já? Aí na fazenda de Guga. Ô, Guga. Vai, daqui a pouco o Guga vai pegar o leite lá, hein? O leite da fazenda, ô, leite bom danado, viu? E danado.
1: Eita, porra da Gota Serena.
0: 5:25.

0: Eita! Vou caçar uma coisinha pra eu comer. Eita, nada. Diga a mão branca, diga. Esse aí é Romero, né? Ah, falar em Romero, hein? Mandar uma alusão aqui pra Gilvan. Gilvan da Romaria. Isso, é Gilvan do Porco. 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Isso, pra mandar aqui uma alusão pro pessoal da caravana Romero de Bom Jesus, né? É, Romero de Bom Jesus. Eita, já tá chegando o dia da Romaria, né, rapaz? Eita, danado. Olha, o mês que vem, mês de julho. Eita, danado, mês de julho. 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Eita, mandar alusão pra Dona Lourdes também, Dona Lourdes da Romaria, aí na Rua da Granja, Gato Ferreiro. Ô, Gato, será que Gato Ferreiro já tá acordado na hora dessa? Gato Ferreiro! Bom dia, Paulo Bento, Romero de todo ano. Ô, Paulo, eita, daí vai, viu? Esse daí é todo ano. Eita, Paulo Bento danado, viu? Calixto do Quebra-Viola. Eita, é outro Romero também, viu? Tá ligado, viu? Ai, ai, Calixto. Tem uma turma ligada aqui, viu? Olha só, rapaz. Joelson, daqui a pouco tem uns aniversariantes, né, Joelson? Eita, forrozão vai começar hoje, viu? Na região aí, viu? Ó, Birataia mesmo. Eita, danado. Deixa eu ver. Jerry do Stop Frango. Bom dia pra tu, viu, Jerry? Olha, aquele franguinho assado, hein? Hein, Jerry? Eita, danado. Aquela costelinha também, hein? Aquela costelinha assada. Aí do Stop Frango Assado. Aí tá bom demais, viu? Coisa boa danada, viu? Bom dia. Ô, Lió! Lió! Eita, danado. Bom dia!
1: Júnior, que tá aqui andando aí pra Joel, caçador de onça, esposa de Joel, netinho da carne de porco, Henrico, Joelz, Lerino, Gilvan da Romaria, Rosa do Fato. Pra Gil, pra Nen, pra Lio, lá na Irmã Dulce, né? A Demaro, a João, irmã de Demaro, Mari Xoxa, lá na rua do Mari Xoxa, a Jato, o Henrico, Amador aí. Meu vizinho que trabalha comigo junto de mim aí, Salvador. Acorda, Salvador. Vem pra feira, rapaz. E pra Pico Vereador Picolé, Rock do Relógio, Machado, seus teclados, Santilha, tua ouvinte. Nunca mais entrei no programa que eu tava sem contato da FM. E todos, pra todos, um bom dia. Que Deus continue abençoando todos. Tá bom? Bom dia, Lívia Júnior. A música de Zé Mamédio, forró, sem briga, pra esquentar o forró da Júlia, bom dia. Você também, viu, Deus? Esqueci de falar seu avô também, né? A você, a prefeita Larissa, né? O vice-prefeito Orlando também, esqueci, né? E a ex-prefeita Dona Maria, viu? Não pode ficar fora desse jogo, não, tá bom? Bom dia, Del.
0: Bom dia, Lió. Ei, Lió do Frango. Ô, Jai! Ei, Jair, não está danado, viu? Ei. Ô Beto do Caldo, Beto do Caldo e Zé, a dupla do Caldo de Cana aí, estão ligados, né? É Zé do Caldo e Beto do Caldo. Eita, aí na sintonia ligado, viu? Ei, danado bom, viu? Caldo de Cana aí, viu? Bom danado aí, viu? Você vai fazer um lanche aí, tomar um caldo de cana e comer um pastelzão desse aí, viu? Um lanche, fazer um lanche aí. É coisa boa, viu? 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A feijoada tá lá. Regi já tá lá, já. Olha, Regi já tá lá. Ô. Ê, danado. Ê, Regi, ó, bom dia, viu? Esse povão tá ligado na IBL FM. Ê, ô Renato! Renato 71. E depois ele disse que não tá ouvindo. Ei, Renato. Ô, Renato! Renato 71! Bom dia, bom dia, bom dia. Olha, o jipão tu vai vir de capota, viu? Tá um frio danado, viu? Tem que botar capota nesse jipão aí pra vir pra feira, viu, Renato? É nesse jipão bonito aí, viu? Tem que vir de capota, viu? Botar capota no jipão pra você vir. É, mas, né? Não, mas você já sabe, né? Um frio, né? Banha danado aí, viu? E Renato de Rosa. Ô, Renato! Ei, Renato, Renato, bom dia, Renato. Eita. Lu, como tá tu, Lu? Bom dia, bom dia, bom dia, bom dia pra Lu aí de Rosa, né? Pra Renato de Rosa também, tá ligado, viu? Aproveitar e mandar uma alusão, sabe pra quem? Sabe pra quem? Ei, danado, esse povo tá ligado aqui na IPAU FM, viu? O povo, todo mundo ligado, viu? Olha só, rapaz. Ei, danado, uma alusão pra esse povão que tá na sintonia, viu? Vamos nessa, Catuaba. Já vou mandar uns alusão aqui pro povo, viu?

0: Eita, coisa boa, é a Rádio Oficial do Forró, do jeito que você gosta, do jeito que você quer. Ô, Kel do Fato, tá ligado, viu? Eita, mandar um abraço aqui pra toda essa turma ligada aqui na IPL FM, curtindo o forrozão da IPL FM, nesse domingo de inverno. Outra coisa boa, friozinho bom, né, Kel? Opa, Kel, bom dia!
1: Bom dia, Del Júnior. Bom dia, meu irmão. Como é que vai, Del?
0: Tudo beleza. Bem,
1: Del? Mandar uma alusão especial aí hoje para Gidazo. Gidazo de Fia. Ele falou que é o maior namorador da região, viu, Del?
0: É.
1: Fia vai pegar ele, viu? Fia vai dar uma surra nele. Esse sem vergonha. Ô, Del, deixa, mudando de assunto, deixa eu te falar. Se você puder, passa uma música em bem bonita pra nós aí, um forrozinho aí, viu? Se der, você passa de Edgar Mombranca.
0: Farejador de festa?
1: Valeu, meu irmão, bom dia.
0: Farejador de festa. Cadê Pedrão, rapaz? Pedrão, olha, daqui a pouquinho tem ele em ritmo de forró, viu? É, a casa de Irene, ritmo de forró. Tu já ouviu a casa de Irene, ritmo de forró? É, tá aí, quem gosta de Pedrão lá, viu? Pedrão, é, tá, nossa, ele tá ligado ali, viu? E Regi, ô Regi aí no restaurante, hein? E danado esse Regi, viu? Olha, tá lá a foto lá, ô Regi, esse feijão tá bom aí, viu? Feijão, essa feijoada boa agora, viu? Nesse inverno, você bate esse feijão aí, aí você vai ver o calorão descer, viu? Eita danado, aí esquenta mesmo, aí esquenta legal. Bom dia. Ei, danado, bom dia.
2: Bom dia, Del, que é Machado dos Teclados.
0: Ei, Machado.
2: Mandar um bom dia aí pra Regi Encanador, Regi do restaurante da Márcia, Lió do Frango, meu amigo Rock do Relógio, Rock Olindo.
0: Tá na
2: aula. Aí no centro de abastecimento, Beto do Caldo, Zé do Caldo, Vosval Calixto, Calixto do Quebra Viola, lá no Santa Rita, Panavoeiro, Dona Sofia, Lourdes, Gambá, Índio do Bar, Mica Chapista, Baião do Leite, Gazo Ferreiro, Alex Léo, na Avenida, Santilha, Railda Nascida para Ibirataia, Mário Cachorrão do Brega e Dona Lia, aí na Rua da Batateira, Cícero do Sindicato e Dona Zoraide, o delegado Escadão, Cícero, viu? Joca da Cerâmica, Gil Barrão, Guedes do Leite, Deu, aí no Arara do Frango.
0: Isso.
2: É Mero do Frango.
0: Seu Gero.
2: Acho que é.
0: É Gero.
2: No Arara. Enfim, rapaz, todos os ouvintes desse programa, que são muitos, né? Um abraço de Machado dos Teclados a todos e um feliz São João.
0: Tá certo, Machado dos Teclados. Ei, danado, bom dia, viu? Pra esse povo ligado aqui na IPAU. Ei, danado, o povo tá ligado, viu? Arlete!
3: Bom dia, Del Júnior. Um ótimo dia, abençoado por Deus. Eu gostaria de mandar um alô pra meu vereador que tá na escuta uma hora dessa. Pra Joelma do Requeixão, ao marido dela. E pra Fabiano, pra Japão, pra Sorriso, ou pra Sadó, pra Luzia do Caminho 23, pra Gil do Salão, pra minha amiga Cristina, pra minha amiga Sula, e um alô pra Beto do Caminho 16, pra esposa dele, e gostaria de ouvir aquela música do seu delegado, pelo Tadeu, e um bom final de semana, fica com Deus, um ótimo dia, abençoado.
0: Eita, Deus te abençoe. Um ótimo dia, abençoado, um ótimo domingão de São João, eita, forrozão, da IPL FM aqui nessa estação.

0: Agora 6:01, bom dia, bom dia, bom dia, 6:01, você ligado aqui na Ipiaú, do jeito que você gosta.
1: Bom dia, Adelo.
0: Bom dia.
1: Bom dia, Adelo, aqui Zé Vaqueiro da 417.
0: Ei, Zé Vaqueiro.
1: Adelo Júnior, eu tô mandando alô aqui pra Midinha, Tadeu, Job, Gilson, Val, e na quadra 17 pra Zélia, na irmã Dulce, pra Né, da Roça, Adriano, Adria, Bula, e na região dos Boi, pra Vardão, Luiz Paulo e Neto lá dos Boi, professora Loura e Paulo, e na Água Branquinha, Paquinho, Nengo, na Santa Rita, pra Cabo, e aqui na Fazendinha Amarela, pra Marcelo, e Dai, Danilo e Bico, na Fazendinha Amarela, pra Dio. E passa um forrozinho bom pra gente aí, Débora. É Zé Vaqueiro, da quase 17, gosta muito de forró, e Chico Fubá aqui dentro. E Viratá pra Zélia, minha irmã. E Zé. Valeu, Del.
0: Ei, danado, povo gosta de forró, viu? Ei, danado. Ô, Pio, tu gosta de forró também, Pio?
2: Bom dia, ouvinte da Ipiaú FM, Del. Bom dia, Del. Esse programa, Del, é top, viu, Del? Esse programa é top todo domingo, né, Del? Todo domingo pela manhã aí. Essa programação, né, Del? Com certeza, Del, que alegra o povão da nossa região, da zona rural de Ipiaú, na nossa cidade de Ipiaú. Cidade Círculo Vizinho, né, Del? Cidade Círculo Vizinho, também tô ouvindo a programação que não perde, né? Del, e aproveitar o espaço aí, Del, mandar um alô aí, meu amigo Elias da cidade de Quer, meu amigo Elisio Pimentel da cidade de Itaúna, meu amigo a Fera da Pintura em Birataia, meu amigo José Carlos da cidade de Birataia, e meu amigo a Fera da Pintura aí também em Birataia, José Carlos, Jarley Pintor, a Fera da Pintura, né?
0: Yeah.
2: Com certeza. E, Del, meu amigo Fábio, na Fazenda Nova Esperança, o Baitaba, ouvindo também a programação. Meu amigo Machado do Estrecado. Meu amigo Marcelo Nafegã, sua esposa, seus filhos, toda essa equipe de trabalho. Meu amigo Mangagana Graciosa aí, ouvindo a programação, que não perde a programação da IPO FM aí, na Graciosa, em um lado do rio aí, no Japumerim, né? E toda a sua família aí, ouvindo a programação. Meu amigo Machado do Estrecado, Dona Santilha. Meu amigo Roque do Relógio. Meu amigo Joel Sopasso, caçador de onça, né? Toda a sua equipe aí também, né? Minha irmã aí, André, aí na região da aldeia aí. Minha irmã André, meu cunhado Alex, para a Rebeca, Xande aí na região da aldeia. Meu amigo Seprac, meu amigo Edivaldo, conheci como Negão. Minha amiga Pretinha aí na região da aldeia. Meu amigo Mirão aí também na região da aldeia, né? Meu amigo Silvano. E meu amigo Gabiraba aí na região da aldeia. Aqui na Vila Irmã Dulce, para Boque, aqui Boque. E sua esposa na Vila Irmã Dulce, para Paulo, mãe Ruxinha na Vila Irmã Dulce, meu amigo Lico Regueiro aqui também, aqui na programação, meu irmão Paçoca, né? E meu amigo Sardão, sua esposa Marinês aqui na Vila Irmã Dulce, ouvindo a programação, que não perde. No Japão Merim, minha irmã linda, meu cunhado Som, para Érica, David, Marco, Thalita e Neto no Japão Merim. E todas as equipes, todos meus amigos, Del, ouvindo a programação da IPO FM, Del. Del, que se possível, você passa um forró aí, Del, com matruz com leite, Del. Matruz com leite, qualquer um do matruz com leite aí. Viu, Del? Qualquer um do Matruz com Leite. Para todos os ouvintes, Del. Bom dia, Del.
0: Bom dia, bom dia. Agora eu vou lá para Ibirataia. Olha ele aí.
3: E aí, Del, bom dia para você aí. Com Jesus, um ótimo domingo para nós, né? Bimba do Correio, que tá na sintonia aí no bairro da ABB. Torcedor do time vermelho e preto. Matheus Nery aí. Matheus Nery, né? Gerente geral da Fazenda São José também aí, né? Marco Moura. Também aí ouvindo vocês aí. Baixinho, Cambotinha de Ouro. Cambotinha de Ouro é torcedor dos Bambi, viu, Del? Agora Matheus Nery e Marco Moura aí. Torcedor do time vermelho e preto. Também José Carlos de Araújo aí, né? Na sintonia. Meu amigo Pio Eliseu, seu Renato. Aí outro vascaíno, Joyce do Algodão, te ouvindo. Dona Maria, no bairro Manuel Pereira. Torcedora do Vasco. João Canhoto, esposo dela. Torcedor do Fluminense. E o neném aí, né? Filho de Dona Maria e seu João. Torcedor do time vermelho e preto, viu, Del? Deus me livre. E também seu Elias está te ouvindo. Meu conterrâneo aqui, seu Zé Bala, Xingó. Lá na região da Serra do Choro, né? E também o pai dele, seu Paulão, te ouvindo, né? E Ney do Bar também, lá na região da Serra do Choro, viu?

0: ouvindo aí. Meu amigo Garrincha, vascaíno, Chio Predeiro também te ouvindo agora, viu? Maurino, lá na região do Cantagalo, também tá na sintonia, Kelda Sempre Viva. E o Lapinha, Lapinha aqui de Biratá, que é seu ouvinte, viu, Delta? Topeu mesmo ontem, né? É conhecido popularmente como Lapinha, mas o nome dele é Manuel. É outro, torcedor do time vermelho e preto, viu, Del? Deus me livre. Aquele abraço pra você aí, fera da pintura.
1: E danada, isso é isso, Jali, viu? Ai, ai, ó. Teu Vasco tá na zona de rebaixamento, Jali, tá lá na zona de rebaixamento. Eita, quando o Brasileirão voltar, hein? Dia 22 de julho ainda. Dia 22 de julho ainda. Brasileirão, a 19ª, né? É. Enquanto isso, o Vascão vai continuar lá, no vermelho. É. Pipoca. Ô, Pipoca, tu acordou, Pipoca? Um frio desse, Pipoca acordou, é?
2: Fudeu, bom dia, meu. Manda um alô para Wilson da Fazenda Joia Rara, a Balta Peixeiro, a Falcão, a Sumidão. Manda um alô para Jonga, um alô para Jardim de Birataia e Chiquinho e Izinho, meu primo. Bota o forró do Cacá.
1: Cacá?
2: Já tô na sintonia, pô. E manda um alô para Rosa do Fato. Renato, Lu. O Del Júnior.
1: Ah.
2: Sim. E tu faz uma reivindicação pra mim, fazendo esse favor, meu brother.
1: Sim.
2: Aqui de frente ao abrigo dos velhos, tem uma lâmpada que tá 15 dias. 15 dias no escuro. Tá parecendo um breu.
1: Aí em frente ao abrigo dos velhos, tá num breu danado, né, Pipoca? Ei, danado. Tem o pessoal encarregado aí pra botar, pra dar uma iluminação ali naquela área ali, hein? É, agora tá começando, vai começar São João agora, né? São Pedro. São Pedro de Piauí, olha! Eita, danado. Vamos botar essa lâmpada aí, né, Pipoca? Aí pertinho do abrigo dos velhos, que tá um breu. Eu passei de carro aí de noite mesmo, tá tudo escuro. É, ainda bem que tem farol, né? Os carros têm farol, né? Pra gente iluminar assim, né? É. Mas vamos ver se o pessoal vai colocar. Vai iluminar essa área aí, né? Pertinho do abrigo dos velhos aí, viu? Tá num brilho danado, tá numa escuridão. Eita. Bom dia!
3: Bom dia, Del. Aqui é de Clay da Rua 19 de Abril, Del. Passa uma mãozinha aí, Del, de cacau com leite pra nós ouvir aí, Del. Aqui é de Clay da Rua 19 de Abril. Esse cara tem gente pra mandar alô, viu? É quase meia hora ele falando, todo domingo.
1: Aê, danado, o povo. Eu, o povo quer ouvir é forró. O povo quer ouvir é forró, porque aqui é a rádio oficial do forró, viu? Eita, tem Elias aqui agora, Elias Teixeira.
4: Bom dia, Léo Júnior. Gostaria de mandar um forte abraço, um ótimo domingo. É, para a Rita na saída de Piauí para Ibirataia, para a Paulinha Pernambucana, para a Aninha do bairro Constância, para a Damiana e para você. Toda a sua família, todos os seus ouvintes, todos daqui, Jequié, e para Jarley lá na cidade de Birataia, para Temilson, para Machado Estrecado e para Valdir Pintor e para Osmar e todos que estão na sintonia aí na cidade de Piauí.
1: Ok, Elias, é Piauí FM, a rádio oficial do forró. Eita coisa boa!

onde que eu só chego amanhã. É onde que eu só chego amanhã. É hoje que a só chega amanhã, 6h22, 6h22, bom dia, hoje começa o forrozão. Eita, Ibirataia, eita, o bicho vai pegar lá em Itajibá também, né? Na região toda. Alô, Peba, um abraço, uma alusão pra Peba. Peba, aí no box 24, no centro de abastecimento, Peba Sogueiro. Eita, bracinho, bracinho, bom dia, bracinho, tá na sintonia. Eita, Celestino lá na fazenda Pedra Branca, um alusão pra você, viu, Celestino. Um alô aí pra Dé Pedreiro aí no Cantagalo, aí em Algodão. Um alusão pra Milton e Hamilton na fazenda Paraíso, no Ribeirão do Félix. Eita, Arnaldo, eita, aí também, né, Arnaldo também, Adriano e Adriele, essa turma, né? Todo mundo ligado aqui também, né? Fernando do Coco, aí no Goloso. Eita, Fernando do Coco no Goloso. Negão Pintor, aí na Avenida. Marido de Ângela. É isso, é? Paulão, ô Paulão. Um bom dia, Paulão. Pra você, Paulão. Lá no Goloso, né? Ó, alusão pra Rena aí da Garganta. Ô, Rena. Nunca mais vi Rena, rapaz. Ê, Rena. Ô, Rena. Eita, danado. Um alusão pra Manuel, o negro sonho do Alecrim, da Lapa, lá na Vila Esperança, no apertado aí, em Taboquinha e Itacaré. Taboquinha e Itacaré também, né? Eita, mandar aqui uma alusão pra Manuel aí na Fazenda Paraíso, pra Neto aí dos Bois, ô Neto, aí na região dos Bois, né? Paulo e professora Loura também, tá ligado, viu? Todo mundo ligado dentro do Forrozão da IPA UFM. Luiz Miranda lá na fazenda Nossa Senhora do Amparo. O alusão, viu? Ei, danado. João Nascimento em Itajibá, no bairro Gil da Fonseca. Amaral, sogro de Camila, lá de Florestal. Estão na sintonia. João Rodrigues, um abraço pra você, viu? Meu amigo cafezinho. Eita, aí no Ponte da Família, aí nos Cometa. É do pastel, né? Daquele beiju maravilhoso, gostoso, delicioso, né? Esse cafezinho, cafezinho. Bom dia, viu? E cafezinho danado, viu? Olha, um alusão aí pra Moacir Sapateiro, pra Adela, mulher dos Bois também. Um alô aí pra Joelma e Taila, do Requeijão, aí no centro de abastecimento. Ô, Joelma! Bom dia, Joelma e Taila, viu? Do Requeijão, aí no centro de abastecimento. Um alusão pra Rubi e Camila e Lênia em Barra Grande, lá em Barra Grande. Eita, danado! Um alusão aí pra Alcides, na rua Edelbrano Nunes. Um alô aí pra Jânio Canelão. Oi, Jânio Canelão. Bom dia, bom dia, bom dia. Antônio Aranha. Um bom dia, Antônio Aranha. Um alusão pra Carrai Búfala na Retranca. Olha o Carrai Búfala na Retranca, hein? Aí no Matadouro. Ei, danado. Um alusão pra Zé Carlos de Picolé, aí no centro de abastecimento. Marido aí do açougueiro, né? Deixa eu ver. Marido do açougueiro, né? Um alusão. Um alô aí pra Nivaldo e Adeilda. É isso mesmo? Adeilda, aí do Coculo. Estão na sintonia, viu? Ei, Nivaldo e Adeilda aí do Coculo. Um alusão pra Gilvan, aí do Rio do Costa, em Gitaúna. Ei, Gilvan. Um alusão pra Dene e João Silva. Aí em Acaraci, também Valdemir, José, Tongordo, Nego, Isaac, e danado, aí do Bom Sem Farinha e toda essa turma, viu? Aí na Fazenda Água Sul, pessoal tá ligado, viu? Um alusão pra Carlos, aí de Carmerindo, um alusão pra Edivaldo aí no Ribeirão do Félix, Valdo Beju aí próximo ao Sertão, ô Val! Valdo Beiju, falar em Beiju, Renato de Rosa, né? Ó o Beiju, Renato, ó o Beiju. E tem Renato 71 que tá lá, viu? Eita, ele foi de jipão hoje, botou a capa, foi a capota no jipão. Ó, mandar uma alusão pra Gileno, aí do Box 45, aí próximo ao pessoal da Farinha também, tá ligado, viu? Uma alusão pra Gene e Vanderlei, aí no Santa Rita. Geni, né? Geni.
E Vanderlei é no Santa Rita. Um alô para Ana Elisa, aí na Serra do Ouro, antes da garganta, o pessoal tá ligado. Um alusão para toda essa turma. O povo tá ligado na IPA UFM, na Rádio Oficial do Forró.

0: Eita, forrozão da Ipiau FM. Uma alusão pra Rock do relógio. Ê, Rock! Aí no centro de abastecimento, tá ligado, viu? Ê, Rock, um abraço pra você, viu? E Paulo, já chegou por aí, já? João Paulo? É, Joelson Passos, tá aí na área. Eita, Joelson, um abraço pra Joelson, essa turma, viu? Seu Gero, ô Gero! Eita, o pessoal tá na sintonia, tá ligado, viu? Olha, ê, danado. Ô, Pedão, bom dia, Pedão.
1: E aí, Del, bom dia, Del. Já tô por aqui, Del, pela feira, meu patrão. Vamos acordar. Acordar a galera aí, né, Del Júnior? Acordar seu gordo aí na fazenda. A fazendeira, Vazão da Horta, Kel do Fato, Lulinho do Bicho, Rock do Relógio. É, o pescador mentiroso aí na avenida. Acorda, Satanás. É... Alex da Avenida, Alex Léo, Zezé Pedreiro, rapaz, é gente pra acordar hoje, viu? George aí, o caminhoneiro George, acorda George, o homem tem um bocado de rádio George. Daqui a pouco aí pra nós, forró da casa de Irene, né? Eita, forró retado, Joelson Passo também, toda a galera aí, gente. Um feliz São João pra todo mundo, Deus continue abençoando nossos lares, nossas vidas, meu povo, tamo junto.
0: Ê, Pedão! Sala sintonia, ó Rosa, alô Rosa, bom dia Rosa!
2: Alô Del, bom dia, com alegria, e aí, tudo bem?
0: Tudo jóia!
2: E tô aqui já, né, no centro de abastecimento aqui no meu trabalho, certo? Graças a Deus, né, mais uma vez, mais um dia, mais um... São João aí começando pra gente, a gente só tem, né, que agradecer a Deus, na verdade, primeiramente, não é isso? Aproveitando, quero mandar aí meus alô, né, pra todos os meus amigos e clientes, certo? É, pra Isabel, Aristóteles, é, pra Nilzinha, seu Valdemar aí na Fazenda do Povo, certo? Pra Fernando, Fernandinho, alô Fernando, Fernando aí do Coco, né? Da Fazenda do Povo também, pra George, nosso amigão aí que colabora, né, com a entrega aqui da nossa mercadoria. Valeu, Gel, muito obrigado por tudo, querido. É pra Iraída de Cristo, pra... o homem do cartório, para meu amigo aí Mustafa de Birataia, enfim, para todos os meus amigos, porque são muitos, né? Graças a Deus. É o que eu bem tenho. É clientes, amigo, certo? E gostaria de desejar a todos eles um feliz São João, que seja de graça, de muita paz. E vamos tomar aquele licor e dançar aquele forró, galera. Valeu, Deus. Fica com Deus. Um abraço, amigo. Passa aquele forró assim. Caia, caia, caia por cima de mim. Caia. Eu adoro esse forró, tá bom? Mandar um alô também para meus amigos aqui, né? E colegas do centro de abastecimento. Alô para Renato, Chiador, para Lu, para Juvan do Porco, para a minha amiga lá, Joelma, do box de Joelso. Enfim, para todos os meus colegas, né, daqui de trabalho, falando de dos que vendem verdura, dos que vendem hortaliça, dos que vendem requeijão, dos que vendem carne, fato, moé, enfim, tudo. Valeu, Del, para Jade Lió, para Lió, enfim, para todos, certo? Para todo mundo, um feliz São João. É Rosa do Fato quem tá, né, desejando, tá bom, gente? Para Paulo também, né? Paulo, acorda Paulo. Paulo já passou aqui ontem, Del. Já comprou aquele fígado delicioso, macio, tá bom? Valeu, tchau, tchau. Todos amigos e clientes de Piauí região. zona rural, nem me fale, tá bom? Depois vem tomar seu café.
0: Olha, ô Zé Cutia. Ei, Zé Cutia aí, dona Elisângela aí na Fazenda São Roque. Ei, danado. É da AZC, fábrica de bloco de cimento e muda de cacau. Aí na BA 650. Ei, danado aí, sempre no quilômetro 14. Mandar aí na aldeia, né? Aí na aldeia. Ei, Zé Cutia, viu? Ei, Zé Cutia. Um feliz São João pra tu, viu? E dona Elisângela aí na sintonia ligada aqui na Ibiau FM. Bom dia. Ô, Lu!
3: Aqui até eu mandei a alopatia pra Luzia e passar em forrozinho. Um forrozinho gostoso pra gente ouvir.
0: Pronto, um abraço especial pra toda essa turma aí na sintonia, viu? Um abraço especial. Ó, rapaz, o povo acorda cedo. Tá pensando que esse frio o povo não acorda, não? Acorda pra ouvir o forrozão, né?
4: Cadê o forrozinho? Te pedi, Dojo. De Matheus Coelho, jogar a bola no cabaré, mano.
0: Passou!
4: Ele escuta.
0: Ah, ele passou a música. Não passou a música do cabaré? Jogaram uma bomba no cabaré, ele tá cobrando agora. Ele não tava ouvindo. Tu não tava ouvindo a FM Piaú, viu aí, ó? Peguei aí agora, viu? Eu passou a bomba no cabaré, passou!
5: Ô, Deus, mais uma vez, Machado do Teclado. Olha aí, eu esqueci, rapaz, de mandar um alô pro meu amigo. Eu levei ontem ele na fazenda, Oswaldo. Oswaldo Inete aí na Fazenda Geraldo aí, rodovia que eu Ibirataia. Entendeu? Aí eu quero mandar um abraço pra ele. Viu? E também Lantiel, Santana e Neto aí no Passagado. Miro Barbosa, Regi do restaurante da Márcia. Entendeu? E nosso amigo aí Dilson Cabeleireiro. Carlão do Salão, Elias, Ipio do Tilápia, Roque da Viola, enfim, todo nosso amigo que ficou faltando aí, que desculpa, no próximo domingo a gente manda. Um abraço de Machado, dos Teclados. E Carlinho Rico, o rei das panelas lá da cidade de Ubatã.
0: Cadê Carlinho Rico, rapaz? Ei, Carlinho Rico, lá em Ubatã. Ei, Carlinho, o homem das panelas. Fala em Carlinho Rico. Ô Carlão! Ei, Carlão. Ô, Carlão, tu vai abrir hoje, Carlão? O salão, viu? O salão hoje pra cortar. Ó, eu vou cortar o cabelo aí, viu? É, vou cortar meu cabelo hoje aí com o Carlão, viu? Ô Carlão! Vai abrir o salão hoje, viu? Vou passar aí mais tarde pra cortar o cabelo. Eita, cadê Carlão? Carlão, é um frio desse, hein? Ele tá acordado nada uma hora dessa. Ai, ai, eita. Eu aposto que a esposa de Carlão já acordou, já passou lá em Rosa do Fato, já comprou o fato. E Carlão tá na cama, tá dormindo ainda, né? Tá certo. Ô José, bom dia.
6: Ok, Del Júnior, muito bom dia pra você de domingão, né, Del? Domingão, domingo, primeiro dia da semana, dia 21 do 6 de junho do ano de 2026, é o mês do frio e da chuva, Del. Que Deus abençoe você e toda a sua família, Del. E também, com certeza, é os ouvintes que estão ouvindo pelo rádio e pela internet. É José Carlos de Biratai, meu irmão. Quero aproveitar a oportunidade aqui e mandar um abraço à minha sobrinha Ana Lúcia, lá em Algodão, a minha sobrinha Camila, minha sobrinha Italiane, minha sobrinha Yasmin, meu sobrinho Arley, meu cunhado Tobias, minha irmã Lita, pessoal no Chaparral, no Tabocal, Pedra Chata, Penedo, Cabeceira de Nova Biá, turma da Fazenda Capelinha, perto de Biá, pessoal aí, todo mundo nessa sintonia, tá bom? Tá na sintonia aí. Pois é, eu não estou aqui para poder falar de quem fala um bando, de quem fala pouco, de quem manda muito alô, ou de quem manda pouco alô, todo mundo está participando, ninguém pensa igual, ninguém age igual, Deus, porque se pensasse igual e se agisse igual, fosse bom, era bom, se fosse ruim, era ruim, por isso que tem essas diferenças de pensamento, né? Por isso que é difícil mulher conviver com marido, porque sempre tem pensamento diferente, afinal de contas, até os nomes, Deus, e o signo da pessoa é diferente, né? Mas estou aqui sim para poder ouvir, para mandar alô, alô Jarley Pintor, Ailton Pintor, meu amigo Augusto, é o velho do rádio, tá na sintonia.
0: Ei, Danalbo, Del Júnior, bom dia, Del Júnior, olha, fala o telefone da rádio aí pro pessoal lá em Joia do Atlântico, Joia do Atlântico aí, Léo Zé, lá em Joia do Atlântico, tá ouvindo e quer mandar mensagem, olha, por que tu não passa pra ele a mensagem, um telefone daqui do Zap? Olha o Zap da FMP, é o 98201-7006. 98201-7006, lá em Joia do Atlântico, é? Ilhéus, é? O pessoal tá lá, ligado? O pessoal de Ilhéus aí, tá frio, tá tomando banho, uma hora dessa aí, é pra tirar ressaca, é? tomar um banho de mar agora lá em Joia do Atlântico, lá em Ilhéus. Praia boa danada, né? Um bom dia, bom dia. Ei, danado, bom dia.
7: Bom dia, Del. Ô, Del, quero mandar um alô, Del, lá pra... lá na região dos bois, pra Dona Carmelita, Bobó, Luiz Paulo, Luiz Henrique, Célia, Irenilton, todos ali, Del, da região, da região dos bois, Del.
0: Opa, bom dia, bom dia.
8: Um alô aí pra Marcelo da Fazenda Fegão, pra Mangangá, pra Gesso Preto no Jacumerim, vai pra Vardão lá na fazenda de Ronaldo Magalhães, para todos, hein, Del? Não tem um joguinho, só agora só tá rolando só jogo da seleção,
0: é.
8: Mas mesmo assim é bom pra gente assistir. E a seleção brasileira, será que vai longe, Del? Já jogou melhor, né, esse jogo contra... esqueci agora a seleção que jogou aí sexta-feira, já jogou melhor, espero que melhore.
0: Tem que melhorar, tem que melhorar, foi o Haiti, tem que melhorar porque a Escócia agora não é brincadeira, né? É.
9: Del, Del, por favor, Del, como todo domingo eu te abuso, dá uma luzinha para Aristóteles e Isabel lá no Fazenda do Povo. E aqui em Piauí, para Cantarelli e Ed Crey. Viu? Aqui em Piauí, Cantarelli e Ed Crey. Fazenda do Povo, Aristóteles e Isabel. Obrigado, é bom trabalho. São João vem aí, para a gente comer milho assado.
0: Eita, danado, São João chegou, meu. São João hoje, Biratá, hoje vai estar bom. Ô, Jota! Eita, danado, o Jota hoje vai comandar o palco lá, né? É, lá no São João de Biratá, é. É. Um bom dia.
10: Bom dia, Del Júnior. Mandando outra aula dele, Pedro Henrique, Roque Menor, Joel Espaço, Pastor Sularuda, Daniel, Marinava, Executivo, Elisângela. E a todos os ouvintes do programa, esquecendo de Rosa do Fato, Rosa do Fato, Renato, Renatinha, Marieusa, todos os ouvintes, bom dia, Deus, bom dia, Deus.
0: Bom dia, eu quero mandar aqui um alô para Vampinheiro. Será que Vampinheiro tá acordado uma hora dessa? Compra, vende, aluga, e danado, é Vampinheiro Imóveis. Agora tá na Moisés Santos 51, né? É Moisés Santos, é. Moisés Santos 51, ali ao lado do... é, Lacri, é aquele... laboratório que tem ali, hein? E, danado, de Antônio, é? É ali do lado do laboratório de Antônio ali, do na Moisés Santos 51, ao Vampinheiro, Vampinheiro, bom dia, Vampinheiro, ó, quem tá por aqui é Domingos.
11: Bom dia, Del Júnior, é Domingos Campo Largo que tá falando, manda um alô pra dona Damiana aqui em Campo Largo e pra dona Elza, pra dona Maria Elza aqui em Campo Largo, e pra Tarsila ali no Cinquentenário, e pra Luciene Birataia, e bom dia. Ah, bom dia pra todo mundo do Campo Largo, Negão, pra todo mundo.
0: Todo mundo aí do Campo Largo, ei, Dana, lá em Camamum, Raimundo, ô Raimundo lá de Camamum, tá ligado? Bom dia, bom dia, bom dia. Bom dia, Del Júnior, quem é, rapaz? Zenilda, é? É, tá ligado. Zenilda tá ligado na IPA UFM. Um abraço especial pra toda essa turma ligada aqui na sintonia, viu? E danado, ó Paulo. Ô, dona Cláudia. Ó, Paulo. Paulo comprou o fígado, não foi, Cláudia? Eita, passou lá em Rosa, comprou o fígado. E danado, aquele fígado aí. Eita, coisa boa. Esse Paulo, viu? Bom dia, Paulo.
12: Ô, Del, bom dia, Del. Bom dia, meu preto. Ô, Del, dá um alô pra Rosinha aí, viu? Parece que ele não esqueceu de mim, não, né? Tá aqui, Del, me entregando aqui, Del. Eu tive aí ontem aí. Ô, Del, dá um alô aí pra Esparro, Rogo do Relógio. Já me deu um presente, rapaz, me deu um presente aí,
0: Rogo. É mesmo?
12: Viu, nego? Dá um abraço pra ele aí, pra Esparro. pra matador de onça, Joel Passo, matador de onça, viu? Não mata nem uma mosca e nós uma onça. Valeu, Deus. Bom trabalho pra você, nego. Bom trabalho. Viu? Abraço, nego. Dá um abraço de Lu aí também, de Renato. Viu? E Rosa. Graças a mulher aí, viu, Deus? Você é o cara, rapaz. Obrigado, Rosa, pela força. Você vai lembrar de mim, viu? Cada que esqueceu dela. Valeu, Diego.
0: Valeu, Paulo. Esse é Paulo, viu? Ei, danado, hein, que coisa, viu? Rapaz, olha, o povo acorda cedo dia de domingo. Um frio desse. O inverno começou hoje, 5h24 da manhã, oficialmente. Porque pra mim o inverno já começou há muito tempo, já vem fazendo frio. Mas oficialmente, o inverno começou às 5 horas e 24 minutos de hoje. Começou o inverno oficialmente. Aí você ligado na Ipiaú FM, viu? Um bom dia. Cadê aquele forró? Ô, Pedrão! Ó, chegou o hino aí, ó. Agora em ritmo de forró.

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0: Eita, agora 6h54, 6h54. Ô Zelito, é Almadina, é? Ê, Zelito!
1: Bom dia, Adel, rapaz. Um abraço aí pra você e todos os piauenses. Estamos falando aqui direto de Almadina, onde a rádio de Piauí tá pegando beleza agora, viu, meu irmão? Nosso amigo Zelito aí tá mandando um abraço para meu amigo Dedel e todos os moradores aí da avenida, todos os desportistas aí de Piauí. Um abraço aqui pra Elisete, aqui em Almadina. Um abraço aí para Lissu, Jussara. Um abraço aí para todos os moradores aí da avenida, viu? Valeu, todos os transportistas. Mais um abraço aí. Nosso amigo Zalito Popular Zeca, ex-atleta da seleção de Piauí. Tchau.
0: Tá aí, ó, lá em Almadina, ligado, um povão lá de Almadina. Um feliz São João para todo esse povão lá de Almadina, ligado aqui na Ipiaú. Olha agora, eita, nós! Alô, Joelson Passos!
2: Amigo Del, bom dia, minha alegria, bom dia, Ipiaú, que Deus ilumine, que Deus nos abençoe, né? Tenhamos um dia de domingo de paz, de alegria, de felicidade. Um beijo no coração da minha amiga Marli, que tá ligada no programa nesse momento. Del, hoje é 21, Del. Hoje é aniversário de Zé do Jogo do Bicho, aí na Praça da Invasão, meu amigo Zé. Hoje é aniversário de Luiz Braga, o popular Teco, Raquel, a filha de Tica e Rony, Aline, a irmã de Alex Novaes, né? Hoje é aniversário de Mari, a esposa de Arnô, meu amigo Arnô, Edson Bodô, completando idade nova. Hoje é aniversário de Kathleen, a filha de Acácio Açougueiro, José Mário Cardoso aí na Batateira. Hoje é aniversário de Nanau, o homem da Baixada, 60 anos de vida.
0: Nanau!
2: Hoje é aniversário de Aruaida, a filha do meu amigo Bulego, Lucas, o filho de Tati Mendes. Hoje é aniversário de Laysa. Laysa é a filha do meu amigo Rael. Meu amigo Rael esteve na praça ontem. Eu dei um abraço nele. Rael Bonfim. Um abraço, Dé. Um abraço, povo de Piauí da região. Que Deus ilumine e abençoe a todos. Matador de onça tá na área. Você tá sabendo, né, Dé? Um abraço. Um bom domingo a todos. Deus abençoe. Deus ilumine. Bom dia.
0: Eita! Tá na área. Tá na área. Joelson Passo tá na área. O forrozão da IPL FM tá na área. Todo mundo ligado na IPL FM.

Eita coisa boa! Seis e cinquenta e oito, alô Arado Fato, tá ligado na IPA UFM. Olha, Gilvan da Romaria, eita, especialista em carne suína, Gilvan do Porco, hein? E é pra lá que eu vou, eita coisa boa, tá acabando o programa, viu? Eita, aqui já tem um programa Jesus, Tu És da Minha Vida. E é pra lá que eu vou, né, Gilvan? Em setembro tem vaga, viu? Em setembro, procura Gilvan aí, ó.

0: gente! Fechando com chave de ouro, um abraço especial para todos vocês. Tá chegando aí o programa Jesus, Tu És a Minha Vida, a partir de agora na Ibiaú.
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0: Muito bem, bom dia, meus queridos amigos ouvintes. Olha, sejam bem-vindos ao programa Jesus, Tu És a Minha Vida. Meu querido amigo, minha querida amiga, é uma satisfação muito grande saber que você acordou cedo, ligou seu rádio para ouvir o nosso programa. Olha, meu amigo, é você que nos ajuda a fazer esse programa. Às vezes a pessoa diz, eu ouço o seu programa. Não, não é o meu programa, é o nosso programa. Porque você faz parte. Se não fosse você, o que seríamos de nós? Viu? Porque você que nos ajuda a transmitir esse programa. Você faz parte desse programa. E eu quero dar um recado para você. Olha, Jesus está voltando. Ou você acredite ou não. Ele prometeu, eu vou, mas voltarei e vos levarei para mim mesmo, para que onde eu estou estejais vós também. Então vejam vocês, é uma promessa fiel, verdadeira. Jesus quer que você esteja lá com ele. Eu estou fazendo o possível, eu estou fazendo tudo para que eu possa estar lá com Jesus. E você? Faça o possível. Filho, deixe esse mundo de pecado, de miséria. Deixe esse mundo e volte para Jesus. Venha para Jesus, porque Jesus quer o melhor para você. Ele quer ver você no céu.
1: Bom dia, queridos ouvintes. Bom dia, amados irmãos. A graça e a paz do nosso Senhor Jesus a todos. Boa reflexão, Gilberto. Jesus é o caminho, a verdade e a vida, né? É o único caminho. Jesus é o único caminho. Por intermédio de Jesus Cristo, nós encontramos a transformação de vidas e alcançamos a salvação. Gostaria de convidar a todos para fechar seus olhos, né? E vamos no momento aqui de oração. Onipotente Deus, Deus de amor, Deus de graça, Deus de salvação, Deus de perdão. A Ti, Senhor, toda honra, toda glória e todo louvor. Pai, neste momento viemos a Ti, Senhor, em oração, suplicar e Te pedir, Senhor, o direcionamento desse programa, Senhor. Que tudo o que possamos fazer aqui não seja de nós, mas que seja inspirado por Ti, Senhor. Porque a Ti, Senhor, toda honra e toda glória, meu Pai. Meu Pai, muito obrigado por tudo. Tome cada uma das vidas aqui que nos ouve neste momento em Tuas mãos, dando sabedoria e discernimento, Senhor, das palavras que aqui forem, Senhor, por intermédio do Espírito Santo dirigida por nós, Senhor. Muito obrigado por tudo. Essas bênçãos nós Te pedimos, Te agradecemos, não porque merecemos, mas em nome do Teu Filho amado Jesus. Amém.
0: Amém.

0: Ok, meus grandes amigos, bom dia pra todos vocês. Que bom, né? Que você de longe, você de perto, você está ouvindo para mim de trás da minha vida, mas você está ouvindo também Gilberto, né, Gil? Nós temos a alegria, né, de hoje, né? Hoje vai ser diferente, né? A professora não está aqui hoje, né? Raimunda, né? Raimunda, né? É que...
1: passeando.
0: Ela, passeando, né? Rio Grande do Sul, né, Gil? Mas, assim, nós temos a alegria, meus amigos, de ter a oportunidade também de não deixar esse momento, né? Passar, né, Gil?
1: Branco.
0: Nós temos aí a dica de saúde de hoje. A dica de saúde de hoje vai ser justamente com o Jô, né? Conhecido como Jô da ABB. E gostaria que vocês realmente meditassem aí, ouvissem, que são dicas importantes, né, Gil? Lembrando que a gente está. A gente chegou todo mundo aqui, todo mundo engasalhado aqui, né? Aqui porque
1: tá
0: o que o frio. De ontem para hoje, eu tava olhando aqui agora, continua batendo os 14 graus aqui em Piauí.
2: Muito frio mesmo.
0: 14 graus. Não sei como é que tá a temperatura. Inclusive, eu tava preocupado de chegar aqui, era no estúdio aqui, tá frio aqui, porque tem um homem aqui, né? Deu Júnior. E bota o ar-condicionado aqui mesmo, torando, irmão. Quando chegou aqui, o ar-condicionado tá até ligado, tá até desligado aqui. E aí, porque realmente o frio tá mais frio do que o frio do ar-condicionado. Mas nesse momento, nós temos a dica de saúde aí com o nosso irmão Jô aí. Jô, fique à vontade, meu amigo.
2: Niel, Gilberto, Del Júnior, ouvintes. Substituir a professora Raimunda. Hoje vamos nós lá. Vamos trazer aqui, na verdade, uma reflexão, né? Nós estamos em um período de festas e de confraternização, né? E alegria, mas é importante fazer também um alerta. E qual é o alerta que eu quero trazer aqui, queridos irmãos? Não querendo oferecer nenhum tipo de detrimento a nenhuma festa, não é isso. Mas eu quero trazer um alerta importante sobre o uso da bebida alcoólica, sobre o uso do álcool, né? O consumo exagerado de bebidas alcoólicas pode transformar momentos de celebração em tristeza e dor. Então, queridos ouvintes, se você for fazer uso de bebida, não dirija. Volante e álcool não combinam, entendeu? Muitas famílias sofrem nessa época com acidentes de trânsitos, brigas, violências domésticas e problemas de saúde causados pelo abuso do álcool. Então é muito importante a gente internalizar essa questão. O álcool afeta o raciocínio, tira a prudência e pode levar a decisões que deixam marcas para toda a vida, Daniel. Então, há essa preocupação de todos nós, né? Além dos danos físicos, como as doenças no fígado, no coração e no sistema nervoso. Há também prejuízos emocionais, financeiros e espiritual.
1: E morais.
2: E morais. Por isso, Del Júnior e queridos ouvintes, é preciso vigilância e equilíbrio. Se for participar das festas, faça isso com responsabilidade. Não dirija após beber. Preserve sua vida e a vida do próximo. E se você perceber que a bebida já está dominando sua vida, saiba que há saída. Reconhecer o problema é o primeiro passo, Niel. Gilberto, busque apoio da família, de amigos, de profissionais de saúde e fortaleça-se na fé.
1: Amém.
2: A palavra de Deus nos lembra em Provérbios 20, versículo 1. O vinho é escarnecedor e a bebida forte, alvoroçadora. Todo aquele que por eles é viciado não é sábio. E também em João 8,36, a palavra nos diz: se pois o Filho vos libertar, verdadeiramente sereis livre. Então, por que nós estamos trazendo esse momento de reflexão? Porque nesse período de festejos, vocês observam que aumenta, né, acidente de trânsitos, né? Os hospitais tendem a ficar mais cheios, né? Com problemas de acidentes.
1: Acidentes, assassinatos.
2: Enfim, tudo. Então, vamos ser... Você que bebe, seja moderado. Se beber, não dirige, né? Evite contato com o volante, né? Se você está em um evento e estiver bebendo, leve uma pessoa que não beba para dirigir seu carro. E vamos evitar prejuízos financeiro, emocional e espiritual. E que este seja um tempo de alegria, mas com consciência e prudência. E que lembramos sempre, Niel, que Jesus é o caminho. Ou Jesus é o único caminho que salva e liberta. Amém?
1: Amém.
0: Então você viu aí, né? Não tem muito arrodeio para dar o recado aí, certo? Então assim, que você realmente possa refletir, né? Não é você precisa entender, meus amigos, que você é o único templo que o Espírito Santo realmente quer habitar, né, Gil?
1: O desejo do
0: Espírito Santo é habitar em você, é habitar em nós. E você não vai colocar, por exemplo, você não vai morar em uma casa que é bagunçada, que é suja, que o povo joga tudo que não presta dentro de casa. Então, da mesma forma, o Espírito Santo, ele quer habitar no seu corpo e cuida do seu corpo, né? Cuida do seu corpo aí, porque a gente sabe que o álcool, na verdade, ele pode até, naquele momento de alvoroço, né, te tirar da tua realidade de vida. E logo após que tudo passa, né, Deus? Né, Ju?
2: Tudo é passageiro.
0: Aí volta tudo normal, né? Novamente. Então, assim, faça essa reflexão, né? Porque nesse período agora, né? A gente fica muito preocupado nesse período de festa agora. É que a gente começa as festas aí, né? Juninas aí. E terminam com aquela perspectiva de que realmente não houve acidente, não houve nada trágico, né, Gil?
1: Que deveria ser momento de alegria,
0: que deveria ser momento de alegria. E, inclusive, Gil, falando disso, a nossa mensagem vai tratar a respeito disso hoje.
1: Então,
0: a respeito desse período, né? Então, assim, é um momento agora especial, né, da gente... A gente agradece, né, a Jo aí pela oportunidade e dizer pra você que é o programa de Justo Traz Minha Vida, né, Gil?
1: Preocupado,
0: né? Com a sua saúde, né, física, mental e espiritual. E o versículo, Gil, qual seria o versículo hoje aí que a professora falaria pra gente aí, né, pra todos que estão ouvindo agora aí, Gil? Fala pra gente aí.
1: Coríntios 10:31.
0: Que diz o que, Gil, aí? Diga pra gente aí. Coríntios 10:31. Portanto?
1: Portanto, quer com mais, quer bebais, ou façais outra coisa qualquer, fazer tudo para a honra e para a glória,
0: amém,
1: de Deus.
0: Amém. Glória a Deus. Meus amigos, nós queremos, antes de começar a passar os alôs, né, especiais aqui, eu quero começar, Gil, aqui passando algumas informações aqui, né? Algumas Sim. informações. A irmã Lu, né? Quem não conhece a irmã Lu aí, e alguém que talvez não saiba quem é Lu, eu vou falar que Lu é esposa de Picolé, né? De Picolé. Lu, ela perdeu, Gil, ela perdeu aí na terça-feira, no Sim. dia 9, ela perdeu uma bolsa azul de mão, e dentro dessa bolsa tinha dois cartões dentro, entendeu? Tinha R$600 aí, entendeu? Dentro dessa bolsa. E ela perdeu ali nas mediações ali da feira, né? E ela disse, já tem já alguns dias, né, que ela Sim. perdeu, mas com certeza quem na verdade encontrou, né, talvez já usou até o dinheiro, mas ela crê muito na verdade no poder da oração. Ela falou que, olha, crê muito no poder da oração, né, e da comunicação também aí. Alguém que encontrou, né, ou encontrar, você pode entregar, né? Você pode chegar aqui na rádio e entregar, você pode chegar ali na, por exemplo, né, na feirinha do Bazar Anjo ali, né? No Bazar Anjo da irmã Selminha, deixar também ali essa bolsa. Você pode encontrar ela também ali no, acho que no CAP, né? Ela trabalha na Casa do Menor também, você pode encontrar e deixar ali. Amigos, ela tá muito precisando, tá? Dessa bolsa aí, dos pertences que tinha dentro aí. E ela fala bem assim, ó, se alguém encontrar, vai ter uma gratificação bem generosa aí, né, pra quem encontrar aí essa bolsa dela aí. Então, Tá dado o recado. Se você ou se encontrou, ou você ouviu, né, falar que alguém encontrou, talvez hoje o maior benefício hoje de quem perde um documento desse, né, alguns pertences, às vezes não é nem o valor financeiro, né? É o desgaste psicológico, né, de correr atrás, de correr atrás para resolver, né, toda essa documentação. Adquirir outros, né, Gil? É. Então, assim, a gente pede aí a você aí, tá bom? A irmã Lu, né, ali do... Ela é da igreja ali da feirinha ali, entendeu? Então, quem encontrou aí, ou encontrar, né? Ou já encontrou, né?
1: Encontrou,
0: faz, né, Gil? Faz essa caridade de devolver, né? Agora, Gil, um momento especial também, né, Gil? Agradecer, Gil, ontem a irmã Selminha, né? A irmã Selminha, a esposa de Davi, sim, né? Que ela é uma da diretora do adolescente, né? Aqui do distrito. E ontem nós tivemos uma vigília, ontem ali na igreja central. Ali foi uma vigília realmente que vi muitos adolescentes realmente participando ali. Alguns juvenis também participando. E foi uma vigília realmente abençoada. Inclusive, tive lá também, estava lá. E assim, né, agradecer a Deus aí, né, pela vida da irmã Selminha, né, que ela tem sempre se preocupado, né, e dedicado o seu tempo também aí, independente das suas lutas, das suas labutas aí de trabalho, ela sempre cuidou e cuida aí realmente desses adolescentes aí. Então, irmã Selminha, não só a irmã Selminha, mas todas as diretoras, né, do distrito aí, que esteve presente, inclusive o pastor Andrei, né? Andrei estava até lá ontem também, lá fez a mensagem tudo lá para os adolescentes também. Pastor Adaelso também presente. Então, assim, agradecer aí de forma especial a todas as pessoas realmente envolvidas, né? Agora é um momento especial também, né, Jô? É um momento especial. Né? Que algumas pessoas, né, Jô? Tá lá do outro lado falando, será que vai falar meu nome? Será que vai falar meu nome? Eu mandei eles falar o meu nome, eles não falaram. Mas eu quero começar aqui agradecendo. Eu vou logo, para não esquecer, meu amigo, é mandar um alô aqui pra minha mãe, viu? Minha mãe. Ela acorda cedo. E não sei quantas pessoas acordaram cedo, né, Gil? Diante desse frio. Falar uma coisa pra você, tô com duas calças aqui, três blusas aqui, um pouquinho. Porque tá frio realmente um pouquinho aqui. Mas assim, eu agradeço realmente a Deus pela vida da minha mãe, né? Você tá ouvindo o programa. Tia Luzia também ouve o programa também. Luzia, João, Laurentina, né? Ouvindo o programa também. Agora, eu quero também, não deixar pra esquecer, Gil, aqui é de... mandar um especial aqui, é pra Urbano, certo? Urbano, obrigado, viu? Obrigado aí, porque você tá aí ouvindo o programa. E Lucina também aí, a esposa de Urbano, também aí em Itajibá, não deixa de ouvir o programa. Obrigado. Denise também, a minha vizinha, Dil também ouvindo o programa também. Eu acho que Ernesto também tá ouvindo aí, e Célia também, aí ouvindo o programa. Jô, e aí, Jô? Quem é que tá mais ouvindo o programa, Gil?
2: É, muita gente nos ouve.
0: Dá uma disparada aí, Gil, que eu sei.
2: Mandar aquele alô, isso pra gente é motivo de alegria, né, porque sabe que o pessoal tá acompanhando o programa, e se tá acompanhando o programa, tá ouvindo a palavra de Deus, né?
0: Com certeza, né?
2: Então, inicialmente, eu quero mandar um alô aqui pra Ivonete, da Fazenda do Povo, e seu querido esposo, Dico, né? Eles estão fazendo um trabalho muito bonito ali na Fazenda do Povo.
0: Amém, né?
2: E também mandar um alô pra Tiara. Tiara tá recebendo estudo bíblico, né? Também é da Fazenda do Povo.
0: Uhum.
2: E mandar um alô pro pessoal de Gandu.
0: Opa! Né? Rosaldo, joinha, né? Joinha.
2: Jéssica. E Marinalva e Fidelis em Oricó.
0: Opa! Se o pastor Adel estivesse aqui, ele estava mandando um alô pra minha mãe aí. Também, né?
2: Em Jequié, mandar. Jequié não, aqui é Gitaúna.
1: Gitaúna.
2: É porque ela prega em Jequié. A irmã Marinalva é pregadora, mulher fervorosa, pregadora da palavra de Deus, né? Evangelista. E seu esposo, Juarez. O homem canta aqueles hinos mais antigos, numa perfeição, velho. Usado pelo Espírito Santo de Deus. Em Japumerim, né? Mandar um alô pra Alex, também mandar um alô para seu Bia é pai do pastor Aloísio, né? Mandar um alô para seu Aurelino, na rua Walter Olenvés, de sua esposa, a nossa queridíssima irmã Ira Pimenta e seu esposo Cardoso.
0: Aí, ali, são de carteirinha, né? Cardoso e Tita. E não, eu vou aproveitar aqui, Ju, rapidinho, quando eu falo de Cardoso e Tita... Celísia, né?
2: Isso,
0: Celísia e Gil também, ouvindo o programa Justiça da Minha Vida, que são indicados por Tito e Cardoso, né?
2: Isso.
0: Vamos lá.
2: Carmen, mandar também um alô aqui pra Isabel Hideraldo, na rua Protógeno Jaqueira. Quero dizer para a senhora, dona Isabel, que nós logo, logo estaremos aí para dar início ao estudo bíblico, né, na qual nós conversamos, e nós vamos estar, em nome de Jesus, levando esse estudo bíblico aí para o casal. Gilson, meu cunhado Gilson, minha cunhada Glória e dona Maria, né, minha sogra aí na... no bairro Irmã Dulce, né? Sinta-se abraçado. Edivaldo Guarda, né? Eu encontrei ele essa semana. Ele falou: Jô, eu não saio antes de ouvir o programa. Guarda, Edivaldo é guarda aposentado do Banco do Brasil,
0: okay,
2: né?
0: Ok, ok.
2: Pessoa queridíssima.
1: Meu amigo, ele.
2: Seu amigo, né, Gilberto?
0: E, inclusive, Jô, também gostaria também, não perdendo essa oportunidade aqui, amigo, no mesmo momento aqui, mandar um abraço também pra minha prima, Pretol, lá em Santa Terezinha. Tá ouvindo o programa Justiça da Minha Vida. A Kiko, Solange também.
1: Roberto.
0: Edite. Eu acho que Benedito também, viu, Ju?
1: Benedito,
0: né? Ouve também o programa também Justiça da Minha Vida. Não deixando também. Ivaninha, né? Ivaninha, semana passada fez aniversário, meu irmão.
1: Meu beijão, Ivaninha.
0: Foi festa e festa lá, viu? Em Santa Terezinha. Não pude estar aqui porque eu tava ela realmente viajando. Fez aniversário, foi? Inclusive, mandei até. Você mandou alô pra ela.
1: Foi.
0: No domingo passado, né? Um amigo também, Gil, que tem sempre ouvindo, Anatelso.
1: Anatelso,
0: ele é um amigão, ele ouve o programa de Justiça da Minha Vida. Não sei se ele acordou cedo, né, pra ouvir o programa, porque tava fazendo frio aí. Mas é um amigão aí, ele sempre ouve o programa de Justiça da Minha Vida. Nós temos também Edivan Predeiro, que ele não sai de casa dia de domingo pro Baba antes de não ouvir o programa. Ele sempre ouve o programa antes de sair pra realmente o Baba. Mas quem aí, Jô?
2: Nós temos aqui Simval, né? Funcionário público, trabalha no Tributos da Prefeitura de Piauí, ele não perde um programa. Dona Dete, ela já mandou um zap aqui cedo, que tá na escuta, né? Minha amada Meire, né?
0: Não pode fugir, né?
2: Miriam Simões também na escuta.
0: Deixa eu lhe falar, Miriam Simões, meu amigo, eu já tava aqui pra falar dela aqui também. Miriam Simões, ela é uma pessoa espetacular, velho. Ela... é uma pessoa de um coração tão grande assim que você... Amém, nem... Miriam, obrigado, Miriam. Eu quero agradecer a você, tá? Por tudo, tá bom? Você sabe aí.
1: Nosso abraço para os pais dela.
0: Aqui não pode faltar. Quando ela acorda, ela já acorda, já chama os pais para ouvir o programa já. Diz o Deus Minha Vida, né? Os pais de Miriam também. Oziel. Rapaz, você sabe, né? Obrigado por tudo aí, de coração. Eu preciso depois falar com você a respeito de um particular, viu? Então, um abraço para o Zé também aí, né? Lembrando aqui também, eu sei, eu acho que você vai falar, mas eu prefiro falar essa pessoa aqui. É a Marli, né? A mãe de Magno,
2: sim,
0: né?
2: Sim, já tá ouvindo o programa.
0: Já tá na sequência, né? A Nilda também ouve o programa também, Jesus Tu És Minha Vida, né? Temos também sua vizinha lá, Gil, da sua rua ali, né? Quem é? Valdete, né? Verônica, né? Sempre ouve o programa, né?
1: Verônica. Muito obrigado, nega.
2: Mandar um alô aqui também para dona Iracema Salvatore. Ela é da Avenida São Salvador, mora ali naquelas intermediações ali da rua Idelbrando Nunes. Ela sempre ouve nosso programa. Mandar um alô também, já foi dito aqui, né, para nossa irmã Marli, nosso querido irmão Magno também. E mandar também aqui pro pessoal da Serra Verde. O pessoal da Serra Verde não perde um programa. Inclusive, dia 23 vai ser realizada uma vigília lá.
0: Epa!
2: Né? Vai ser coisa muito boa. E o pessoal lá são acolhedores, viu? O pessoal lá sabe receber. Então, mandar um alô aqui para Márcio, Nilda, Julival, Silviana, Fernanda, Dinael, irmão Roque e esposa, Josenaldo, meu xará, e sua esposa Vera, Juscelino, Suélia, Júnior, Fernanda, Márcio, Gilson tá uma benção, recém-batizado, tá, né, buscando, já tá com seu violão tocando, coisa boa
1: demais,
2: né? Carlos Delcílio, Roque Pequeno, Lucas da Paz, Donília, Arthur, Manuela e todos os irmãos da Serra Verde.
0: Tá bom, senão hoje vai ser um programa só de alô aí, para as pessoas aí, e aí, né, Ju?
1: Olha, o pessoal da Avenida São Salvador, mano. Muito obrigado pela assistência de vocês, viu? Agora nós temos Léo, viu? Léo é ouvinte especial.
0: Ok.
1: Não perde.
0: Uhum.
1: E Jaime também. Jaime Pintor. Nosso abraço, Jaime.
0: Lembrando,
1: continue nos ouvindo.
0: E nós temos também aqui Jeová, lá na Riacho do Santo, né?
1: Do Santo.
0: Jeová e toda a sua família, né? A Leilton, né? Samai também ouvindo o programa. Leda também. E se for... temos aqui, rapaz, a gente começa a lembrar de muitos nomes, muitas pessoas aqui. Temos as pessoas lá também, lá do Tinguí, Otaniel, né? E sua família aí, esposa, né? O programa também. A irmã Lene, né? Lá em Corvo de Pedra também nós temos aí o pessoal, a irmã Valda, nós temos Carminha também em Corvo de Pedra. Só, gente, deixa eu falar uma coisa pra vocês. A gente poderia aqui passar aqui o programa todo falando. Quem é a Ju aí?
2: Quem é que eu adotei como mãe? Ela tá na escuta.
0: Ela tá na escuta, ouvindo, né? Como dela?
2: Nelcinha. Da Rua do Posto de Saúde. Da Rua Silvério Zé Barbosa. Nelcinha,
0: minha mãe, aqui adotei, ó.
2: Geralmente é a mãe que adota o filho, né? Eu que adotei a mãe. Pronto. Então, Nelcinha, aquele abraço, Nelcinha. E também, Niel, não posso deixar de mandar um abraço aqui pra prefeita Larissa Dias e seu esposo Daniel, né? Eles estão sempre na escuta do programa e estava parabenizando, né, a condução do programa, dizendo que são ouvintes também do programa. Então, prefeita Larissa e seu esposo Daniel, sinta-se abraçado pelo programa Jesus, Tu És Minha Vida.
0: Ok, né? Então, assim, pessoal, são muitas pessoas. Nos perdoe, né, Gil? Se a gente esqueceu de falar alguém. Mas, Gil, falando assim, Gil, assim, de alguns lugares, assim, né, rápido. Aí eu vou falar de Dário Meira, né?
1: Itajibá.
0: Aí eu vou falar aqui justamente de Japumerim, o pessoal do Japumerim.
1: Aicuara.
0: Gitaúna, né? O pessoal ouvindo aí. O pessoal de Birataia também, Anderson, né? O pessoal de Birataia ali.
1: Desde que é, nós temos no quilômetro 4 ouvintes.
0: Ok. Vai muito longe, né, Gil? Tem o Batan também aqui, Gandu, né?
1: Algodão.
0: Aí vem também o Batan, né? Gongugi também. Tem um pessoal que nos ouve também em Gongugi. Aí
1: e também, né? Em São Paulo, nós temos ouvinte.
0: Com certeza, né?
1: Minha sobrinha.
0: Sua sobrinha. Ilma, né?
1: Ilma. Meu abraço, meu beijão pra você, minha querida sobrinha.
0: Pessoal, deixa eu falar uma coisa pra vocês. Obrigado. Aqui na barraca do Joelson também, que eu sei que o rádio tá ligado aí. Dona Joelma,
1: matador,
0: né?
1: De onça. Matador de onça.
0: Aí, ouvindo o programa também. Gente, realmente eu sou muitas pessoas ouvindo, graças a Deus. Inclusive, não deixaria de falar que é de Clarice, né? Não sei se Clarice tá com o rádio ligado aí. Mas Clarice do Mingau, né? Um abraço para Clarice.
1: Assim.
0: Mas, gente, deixa eu falar uma coisa para você. A gente é obrigado, na verdade, parar de mandar os alôs, na verdade, porque são muitas pessoas que querem aparecer dessa vez.
2: Nós tivemos um momento de comunhão na casa de Júlio César e de Mônica, né? Fizemos um junta-panela.
0: Oh, legal.
2: Outra
0: legal.
2: Vez com Cris. Uma turma boa.
0: Cristina, viu? Né?
2: Com Nilda. Sim, a turma então, boa.
0: É uma panela aí,
2: com
0: né?
2: Com Jussi.
0: Ah, não.
2: Rapaz, foi bom demais, viu?
0: Vamos parar. Porque aí ele fala essas coisas e não avisa pra gente antes, né? Pra gente estar presente, mas tudo bem, né? Seguimos sempre. Pessoal, portanto, agora nós queremos mandar um louvor especial. Esse louvor especial que nós iremos ouvir agora, a gente vai ouvir esse louvor especial, né?
1: E oferecer,
0: né, Gil? Pra todas as pessoas que estão nos ouvindo, né? Pra Ernesto, pra Célia, pra Ana Telso aí, pra todos.
1: Todas as cidades.
0: Não sei se tá ouvindo agora também. Estou ligadinho. Samile também, Júnior. Meu cunhado, que ouve de vez em quando no programa também. Assim, gente, obrigado, viu? Muito obrigado mesmo. E esse louvor é uma reflexão de Deus pra você. Então ouça, e logo após nós voltaremos com a palavra de Deus aqui, discutindo realmente e aprendendo sobre o que Jesus quer falar no nosso coração nessa manhã, em nome de Jesus. Vamos lá, Del, mande aí esse louvor especial aí.

0: o Menegildo.
1: Meu abraço, meu querido. Lúcia, continue nos ouvindo. Daniel. É um prazer. Taniela é nosso ouvinte também, que bom. Agora, nós esquecemos de falar de Santilha.
2: O Gil, bora segurar aí, Gil.
1: Não pode.
2: Quer ver, gente, aí? Doraci, lá no encontro, lá em Troncamento, né? De Horizonte aí. No Horizonte está ouvindo também o programa. E o Gilberto, né? Gilberto lá de Acaraci, que está realmente lembrando dela aqui. Então, um abraço aí pra vocês, tá bom? Irmãos, da forma que você estiver aí, vamos fechar nossos olhos aí pra gente falar com o nosso Deus. Nosso Deus, nosso Pai que está nos céus, a nossa gratidão, Senhor, a Ti, pela sua oportunidade que nós temos com vida.
1: Amém.
2: A nossa gratidão, Senhor, por cada ouvinte agora que ora conosco, cada pessoa que está ouvindo o programa. E nessa manhã nós queremos colocar todas elas em Tuas santas mãos. Amém. Que o Senhor proteja, livre de todo mal. Que nesse exato momento também elas que estarão ouvindo, posso ouvir falando de Deus, falar ao seu coração através da palavra de Deus.
1: Amém.
2: Nós te agradecemos já por tudo. Fala conosco agora também, que nós precisamos ser receptivos à tua voz. Agradecemos a ti, nós estamos em nome de Jesus.
1: Amém.
2: Amém. Meus amigos, obrigado, né, por você estar conosco, mas a gente tem aqui alguns minutos para a gente falar também do que é necessário nesse dia de hoje, né? Hoje é 21 de junho, né, Gil? 21 de junho, daqui a três dias, é comemorado, né, é comemorado, na verdade, a festa junina, né, a festa junina. E eu gostaria de fazer uma pergunta especial, né, Gil? Inclusive, na hora que Jô falou no instante, né, a respeito da confraternização, né, de alguns momentos, se eu fazer uma pergunta para você... Quando chega dezembro, nós temos aí considerado o Natal, dia 25, né? É comemorado o Natal, né? E agora a pergunta que eu faço pra você, na verdade, é nesse dia é comemorado o quê no dia 25 de dezembro? Segundo o calendário romano, né? É comemorado justamente o nascimento de
1: Jesus.
2: De Jesus, não é isso? Aí você já tem isso na memória. Quando chega, na verdade, em abril, é comemorado o quê?
1: A paixão de Cristo.
2: De Cristo. Aí, Natal é uma data, né, que as pessoas comemoram o nascimento de Jesus, né? E na paixão de Cristo comemora o quê?
1: A morte e ressurreição de Cristo.
2: Agora, deixa eu perguntar uma coisa para você. Você que está nos ouvindo aqui agora. No dia 24 de junho, né? É comemorado uma data aí, né? Deixa eu perguntar uma coisa para você. O que é comemorado nessa data? A pergunta é o seguinte. O que é comemorado nessa data? E muitas das vezes, Gil, aqui, Jô, tem pessoas que estão comemorando essa data de forma inocente.
1: Sem saber.
2: Sem saber o que é. Sem saber o que é. Existe, na verdade, no calendário, né? Nos calendários, algumas datas festivas, e as pessoas, na verdade, elas comemoram sem ter o pleno conhecimento de algumas festas realmente pagãs. E o que eu quero tratar com você nessa manhã é a respeito dessa data 24 de junho, né, como considerado aí, como uma data que celebra, na verdade, aí o São João, né? E talvez eu falo para alguém aqui que talvez não tenha esse pleno conhecimento. Deixa eu perguntar uma coisa para você, meu amigo e minha amiga. Se você soubesse que nessa data aí algum parente seu morreu de forma trágica, a pergunta é a seguinte: você comemoraria essa data de forma alegre ou de forma triste?
1: De forma festiva.
2: Por exemplo, né? Um exemplo aqui. Gilberto morreu. Vamos soltar fogos aí, porque Gilberto morreu. Nós estamos alegres, nós vamos farrear, nós vamos beber porque Gilberto morreu. Quem faria isso conhecendo Gilberto, né? Eu acho que ninguém faria isso, né, Ju? Ninguém faria isso. Mas eu gostaria de começar aqui, ó, falando pra você o que está... escrito em em Mateus 3, versículo de 1 a 3, que diz que a voz que clama no deserto, preparai o caminho do Senhor, endireitai as suas veredas. Esse aqui é o significado, Gil, de muitas pessoas hoje comemorar essas festas. Por quê? Aqui nós estamos tratando aqui do apóstolo João. João, que é considerado como o João Batista. João Batista. Ele foi uma pessoa, na verdade, foi o primeiro apóstolo, na verdade, que falou do nascimento de Jesus.
1: Anunciou
2: o nascimento de Jesus. Primeiro, a gente precisa entender aqui, Jô, que João, ele nasceu com um propósito. O propósito de João foi anunciar a vinda do Messias. E só que diante do propósito de João na sociedade, né, onde ele vivia, ele não poderia... Tipo assim, você quando é chamado por Deus, você quando é escolhido por Deus, a gente tem um propósito. A gente tem um propósito.
1: Tem uma mensagem a transmitir.
2: Nós temos uma mensagem a transmitir. E aqui João Batista, ele nasceu para falar bem assim, olha, se preparem, que Jesus está vindo aí.
1: E chamar o pecado pelo nome.
2: E interessante é que João Batista foi o último dos profetas do Antigo Testamento. O primeiro que anunciou a chegada de Cristo. A vida de João Batista, Gil, ela foi uma, levar as pessoas a uma nova aliança. Ele não realizou... Interessante que João Batista... Para você que está nos ouvindo, João Batista, ele não realizou milagres, não ocupou um cargo importante, só para você entender, mas foi chamado por Jesus, e um dos maiores homens que já existiu, segundo ali Mateus 11, versículo 11. Deixa eu falar uma coisa para você. João Batista, ele não teve cargo. Por exemplo, né? Jô assumiu o cargo de vereador, né, Jô?
0: Dois mandatos.
2: João Batista, ele não teve cargo nenhum assim importante, né? Ele não teve estudo, né? Ele não realizou milagre, só você ter ideia. Mas ele foi chamado, Jô. Ele foi chamado. Então, eu quero dizer para você, meu amigo e minha amiga, né? Para Jô também, né? Que assumiu o cargo, né? A vereança, né? De vereador aí. E essas pessoas, na verdade, elas têm oportunidade de falar de Jesus para muitas outras pessoas. E aqui, João Batista, ele foi chamado, ele foi escolhido justamente para isso. O estudo de profecias, Gil, diz que João Batista, ele tinha uma missão especial. Preparar o povo para receber Jesus. Da mesma forma, hoje, Deus procura homens e mulheres que preparem o mundo para a sua segunda volta.
1: Segunda volta, exatamente.
2: Talvez, né, Ju, a gente fala aqui para alguém que está ouvindo e acha que você nasceu por acaso, né? Você nasceu por algumas situações, né? Mas eu quero dizer para você, meu amigo e minha amiga, que você, viu, Doraci? Você nasceu para um propósito. Anatelso, você, meu amigo, nasceu para um propósito. Pretó, Terezinha aí, né? Você, Pretó, nasceu para um propósito, Pretó. Carminha, você nasceu, Carminha, para um propósito. Interessante, Gil, que João Batista, ele foi escolhido antes de nascer.
1: Exatamente.
2: Antes de nascer. Deixa eu te falar, Gil, você, amigo, você tem um propósito em Deus antes de você ver o mundo.
0: Com certeza.
2: Antes de você ver o mundo. E, viu, Miriam, tudo que você faz hoje, entenda que a posição que você está hoje, a posição que Deus coloca muitas pessoas, é para que realmente o nome de Deus seja exaltado. E Lucas 1, de 3 a 17, ele diz que o anjo, ele anunciou a Zacarias que o seu filho teria uma missão especial. João nasceu por um propósito. O Espírito de Profecias afirma que Deus tinha separado João para uma obra específica de reformar e despertar as pessoas naquele momento ali de uma vida espiritual.
1: O povo de Israel estava dormindo.
2: E interessante é que Deus também tem um propósito, né, para cada vida. Ninguém nasce por acaso. O Senhor deseja usar cada pessoa para a sua glória. A sua glória. João Batista viveu uma vida de consagração, Gil. Só para você ter ideia. João Batista cresceu no deserto, longe das influências corruptoras da sociedade. Sua alimentação era simples. A sua vida de oração fortalecia o seu caráter. Então, quer fortalecer a sua vida, né? O seu caráter, quer ser transformado? Você precisa ter uma vida de quê?
1: De oração.
2: Ellen White, em Deserto das Nações, ela diz que João preservou suas faculdades físicas e espirituais para estar apto para ouvir a voz de Deus. Então, assim, a gente precisa estar sereno, a gente precisa conversar com Deus para ouvir o recado de Deus, para ser transmitido às outras pessoas. Uma aplicação interessante, Ju, é que vivemos em um mundo cheio de distrações.
1: Sim.
2: Precisamos reservar tempo para oração e estudo da Bíblia e comunhão com Deus. E hoje eu vou lhe falar. Meu amigo, minha amiga, você que é cristão, você que não é cristão também, nós somos hoje atacados quando nós acordamos para não levar tempo para o estudo da palavra de Deus.
1: Se brincar, não
2: se
1: lê.
2: Se brincar, não lê, Ju. Não lê. Você acorda logo pela manhã, né, Ju? A primeira coisa que a gente quer dizer, né? Eu não sou santo também, não. Às vezes, se a gente não tomar cuidado, a primeira coisa que a gente chega, quando acorda pela manhã, você nem ora. Você quer ir logo pegar o celular, abrir o celular para ver qual é a mensagem que mandaram para você, que você não conseguiu ler, que você não conseguiu refletir. E quando você, na verdade, lê essas mensagens, você ficou com um psicológico tão abalado, se for alguma notícia triste, que até para você estudar a palavra de Deus fica meio complicado.
1: Então, vezes, Niel, às vezes é chamado.
2: Sim. É até chamado e você perde o rumo ali do dia, sabendo que essas mensagens que você recebe são mensagens passageiras que vai abalar o teu dia. Quanto você poderia pegar a Bíblia, a palavra de Deus, para você ter uma força ali, para você passar o seu dia e você ser orientado por Deus nesse dia, né? Vivemos, claro, né, um mundo cheio de distrações e a gente precisa tomar muito cuidado com as distrações que nós, muitas vezes, acabamos nos envolvendo, né? João Batista, ele pregava o arrependimento, João. Ele pregava o arrependimento. Ele falava bem assim, ó. A sua mensagem, a mensagem de João Batista era uma mensagem direta, poderosa. Ele anunciava o pecado sem medo. E foi um homem que ele chamava o pecado pelo nome. Ele não tinha rodeios, né? Ele não tinha assim para falar, olha, você tá pecado assim, assim, assim, assim. E, por exemplo, não sei se claro, né? Algumas autoridades estão ouvindo, né? Mas, claro, se você tivesse aí algum... Você que tem autoridade, né? Se algum dos seus servos, né? De algum dos seus colaboradores chamasse você a atenção em alguma coisa errada, qual seria sua atitude diante do seu servo? Automaticamente, né, Ju? Eles falam assim, não, esse cara tá se envolvendo onde não deve se envolver, eu vou demitir esse cara, vou tirar esse cara, vou tirar daqui porque ele está, tipo assim, né, querendo...
1: Se envolvendo
2: aonde...
1: Não deve.
2: Aonde não deve, né? E aqui, João Batista, é justamente o que acontece com ele. Ele tinha, na verdade, um contexto que... Ele chamou, na verdade, o pecado pelo nome, né? Ele chamou o pecado pelo nome. E esse pecado, muitas das vezes, que a gente fala, né? Esse pecado pelo nome, que nesse momento aqui, que João Batista, ele chama, né? Ele tinha uma missão muito importante e é promover a nós uma oportunidade de falar para outras pessoas também. Independente do que venha acontecer quando você fala a verdade. E quantas pessoas hoje, elas são acuadas, né? Em algum momento que tem a oportunidade de falar a verdade e elas não falam, com medo até de perder a própria vida, né? E João Batista, ele teve coragem. Ele teve coragem.
1: Confiança em Deus.
2: Confiança, né? E só pra você ter ideia, se você for lá ler em Marcos 6, de 17 a 29, João... Ele denunciou o pecado do rei Herodes. Imagine, né? O rei Herodes estava em pecado, né? E por isso ele foi preso, né? Ele foi preso. E o problema não é ser preso quando você está com Cristo Jesus. O problema é como vai determinar o restante da sua vida. Sim. Talvez eu falo para alguém que está preso nesse exato momento pelo pecado, né, Gil? Talvez eu falo para alguém que está preso realmente aí na cela, né, em alguma dessas delegacias, né? Tá preso aí. Deixa eu falar uma coisa para você, meu amigo e minha amiga. Você tem oportunidade, Gil, né? Você tem oportunidade de sair da onde você está. Uma pessoa transformada. Uma pessoa que pode testemunhar de Deus. Exatamente. Mas também eu estou falando talvez para algumas pessoas que estão presas no pecado.
1: No pecado.
2: Que Deus te dá oportunidade também para você ser uma pessoa transformada. E aqui, o Espírito de Profecia, Gil, afirma que João, ele preferiu perder a vida, mas não se comprometeu em não falar a verdade. E ele falou a verdade.
1: Ele sabia a dificuldade, sim, o problema que ele ia enfrentar.
2: Ele morreu como mártir, mas a sua fidelidade permanece como exemplo para todas as gerações. Nos últimos dias, Gil, Deus procura pessoas que permaneçam fiéis à sua palavra, mesmo diante de perseguições e dificuldade. Só para você ter ideia, nos últimos dias de João Batista, assim como João preparou, né, o povo para a primeira vinda de Cristo, Deus levantou um movimento para preparar o mundo para a segunda vinda de Cristo.
1: Amém.
2: E a mensagem continua sendo pregada, viu, Gil? Arrependimento, né? João, ele falou sobre arrependimento. Ele falou sobre conversão. Ele falou sobre santificação. Ele falou sobre obediência à palavra de Deus. E, claro, né, a preparação para a volta
1: de Jesus.
2: Para a volta de Cristo, né? E hoje a pergunta, Gil, que muitas vezes eu poderia fazer, né, aqui nessa manhã, é que a voz de João Batista ecoa ainda hoje, né, para cada um de nós, né? Preparai o caminho do Senhor. Nós que estamos aqui no programa de Deus Minha Vida, nós estamos aqui todos os domingos. Não sei quantas vezes você tem ouvido a palavra de Deus e não sei quantas vezes, amigos e amigas, você tem ouvido o programa Justo És Minha Vida, e todos os dias esse programa começa com Gilberto fazendo uma abertura, falando assim: você sabia que Jesus vai voltar? Se você preparou ou se não se preparou, Jesus vai voltar, mas você precisa se preparar. A mensagem de João Batista, Gil, era justamente essa pegada aí, ó, esse direcionamento de preparar as pessoas para a volta, que seria no Messias que viria, né? E hoje não é diferente.
1: A chegada.
2: João Batista, ele foi escolhido, ele nasceu, Gil, justamente para anunciar a vinda do Messias. Nós estamos aqui, né? Nós somos escolhidos, né, para anunciar também a segunda volta de Jesus. Talvez não tenha ninguém mais vivo do período de João Batista, né? Todos já descansaram, mas Deus levantou outras pessoas. Ele levantou, na verdade, eu, e levantou você para pregar sobre a volta de Jesus. E hoje Deus faz um convite, Gil. Ele faz um convite. Entregue, né, o seu coração. Você é meu ouvinte, você é minha amiga, você é meu amigo. Entregue o seu coração a Cristo.
1: Tá ouvindo, Léo?
2: Ele fala assim ainda, ó: abandone o seu pecado. Interessante é que a gente precisa buscar uma vida de oração. A gente precisa permanecer firme na verdade.
1: Amém.
2: Assim como João Batista foi uma voz, né, para a sua geração, Deus deseja que você hoje seja uma voz para esta geração. O mesmo Jesus que João Batista anunciou está voltando. E ele convida a você, meu amigo e minha amiga. Ele convida a você, meu caro ouvinte. Ele convida a você fazer uma entrega especial para ele. E deixa eu falar aqui, né, de forma direta, né, para você que comemora, né, o São João. Nessa data é comemorado a morte de uma pessoa que foi escolhida para abreviar o nascimento do Messias, abreviar a volta de Jesus. Será que para alertar o povo, né? Será que você tem consciência dessas verdades? Será que você tem acreditado, né, nessas verdades? Quando você solta fogos, né, Gil? Quando você, na verdade, faz sua confraternização, será que você lembra dessa data, que foi uma data que estava sendo morto, né? Morto ali, um escolhido de Deus. Eu sei que para algumas pessoas essa mensagem, ela vai ter uma reflexão nesse dia e nesse período, né, das festas juninas, né, Gil? Mas o nosso apelo aqui nessa manhã é que você que está se preparando, né, para as festas juninas, né, nesse período aí, junina, as festas, né, a festa de São João, na verdade, você tem a oportunidade de fazer uma reflexão hoje. Será que vale a pena eu continuar praticando o que eu estou praticando, fazendo o que eu estou fazendo e glorificando a morte de alguém que foi escolhido por Deus? Será que você celebraria a morte de Jesus? Eu acho que não, né? Mas nós terminamos esse programa nessa manhã fazendo um apelo especial a você. Você não é mais inocente.
1: Não é
2: você mesmo. Não é mais inocente. Você que decide o que você vai fazer realmente com sua vida, quem você vai adorar, quem você vai festejar. Nós começamos esse programa nessa manhã já orando por você. E nós queremos terminar esse programa também de forma especial, te colocando nas mãos do Senhor e orando por você. Gostaria que você fechasse os seus olhos e que nós possamos realmente falar com o nosso Deus. Vamos orar. Senhor nosso Deus, a nossa gratidão, Senhor, porque antes de Jesus nascer, o Senhor preparou João Batista para a vinda do Messias. João Batista, ele foi morto por falar a verdade, por levar o conhecimento do Senhor a outras pessoas. E agora, Jesus, ele veio e morreu por cada um de nós, por cada um dos nossos ouvintes. E o Senhor está nos céus. E o Senhor também falou que Jesus iria voltar. Ele falou que iria e voltaria e vos receberia, para que onde o Senhor estivesse, nós estejamos também. E o Senhor nos deixou aqui nessa terra para falar do Senhor para outras pessoas. Senhor, muitos ouvintes estão conosco orando nesse exato momento. Queremos colocar ele em tuas santas mãos. Que ele seja abençoado pelo Senhor e que essa mensagem fale o seu coração. Agradecido a ti, nós somos, em nome de Jesus.
1: Amém.
2: Amém. Já queremos agradecer a você, né, que esteve conosco, né, Gil, durante esse programa. E quero fazer um convite para você. Logo mais, nós temos a Igreja Adventista, que vai estar aberta aí. E vai ter uma programação especial e você é o nosso convidado. Você pode chegar na igreja e falar assim: olha, eu sou convidado de Gilberto, sou convidado de Jô, eu sou convidado através de Niel e vim aqui para uma programação especial que você vai ser bem recebido. Desde já, agradecemos a todos, os nossos ouvintes especiais, e desde já uma feliz semana para você e até o próximo
1: domingo.
2: Então, obrigado por tudo, Del. Muito obrigado aí pela operação aí. Estamos juntos em nome de Jesus.

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1: Amados ouvintes, a partir desse momento nós damos início a mais um programa Reavivamento Matinal. E aproveitamos a oportunidade para agradecer ao Senhor por essa oportunidade. E iniciaremos esse programa com uma porçãozinha da nossa imersão, que fala assim: Nosso prazer deve estar na palavra do Senhor, sendo como árvore plantada junto às águas, amando a palavra e meditando nela de dia e de noite, podemos ser bem-sucedidos. Nossa confiança não está em homem algum, nem nossa própria capacidade, mas no Senhor, por meio de sua palavra. Assim frutificamos em toda e qualquer situação. Louvado seja o Senhor, que a nossa confiança não pode estar em homem. A nossa confiança tem que estar no Senhor, tem que estar na

palavra dele. Por isso agradecemos você, ouvinte, por mais uma manhã estar junto conosco, que cada palavra dita nesse programa habite ricamente no seu coração, removendo pecados, dores e trazendo a paz do Senhor Jesus à vida de Deus. Aí, lembrando também dos nossos amados irmãos da cidade circunvizinhas, que são nossos ouvintes, e sempre ter um coração agradecido, né, ao Senhor ao levantarmos. Por isso nós te agradecemos, Senhor, e por mais esse momento.

Amados ouvintes, chegamos à nossa primeira parte da mensagem de hoje, que tem como título Como Lidar com o Pecado e a Culpa.

0: como lidar com o pecado e a culpa. Esta é a mensagem que nós iremos falar para vocês, amados ouvintes, irmãos, nesta manhã. Irmãos e ouvintes, por mais de 400 anos, o povo de Israel viveu sob a escravidão e opressão no Egito. Foram anos terríveis, nos quais amargaram as consequências de abandonar a terra que Deus lhe havia dado. Porém, como a essência da natureza de Deus é amor, seus ouvidos não se fecharam aos prantos e rogos do povo quando pediram um libertador. Com vistas a libertar o povo daquela situação, Deus enviou Moisés, esperança de dias melhores para uma nação sofrida e escravizada pelos egípcios.
1: É uma situação difícil, levar 400 anos de escravidão não é brincadeira não, né? Isso tudo por desobedecer e abandonar a terra da promessa do Senhor. É por isso que Moisés se dirigiu ao faraó a fim de persuadi-lo a deixar o povo de Deus. Porém, o coração daquele faraó, altamente endurecido, e ele não foi convencido, né? E as esperanças de nova vida se esvaíram. Então, a fim de manifestar a grandeza do poder divino, o Senhor aí agora manda 10 pragas que foram enviadas ao Egito, né? Porém, mesmo assim, faraó se manteve irredutível. Esse é o coração do homem. O coração do homem é assim, irredutível. Mas lá no capítulo 12 do livro de Êxodo, se a gente pegar a nossa Bíblia aí e dar uma lida, ele fala assim: disse o Senhor a Moisés e a Arão na terra do Egito: este mês vos será o principal dos meses, será o primeiro mês do ano. Falai a toda a congregação de Israel, dizendo: aos 10 deste mês, cada um tomará para si um cordeiro, segundo a casa dos pais, um cordeiro para cada família. Mas se a família for pequena para um cordeiro, então convidará ele o seu vizinho mais próximo, conforme o número das almas, conforme o que cada um puder comer. Por aí calculareis quantos bastem para o cordeiro. O cordeiro será sem defeito, macho de um ano, e podereis tomar um cordeiro ou um cabrito. É interessante que o cordeiro não pode ter defeito, né?
0: Sim.
1: Então, orientou o povo por Moisés a se reunir para comer um cordeiro. Além disso, deveria passar o sangue do cordeiro,
0: é verdade, irmão,
1: nos batentes da porta, pois naquela noite um anjo destruidor viria ao Egito com a missão de matar todo primogênito ali. Os que tivessem o sangue aspergido nos batentes das portas seriam poupados do juízo de Deus. Bastava ter o sangue aplicado sobre a casa para ser salvo e estar a um passo da nova vida. No dia seguinte, saíram do Egito rumo à terra de Canaã. A partir daquele momento ali, já não seriam escravos, mas livres. Senhor Jesus, que determinou a tão sonhada mudança de vida do povo de Israel? Por um lado, foi o cordeiro, que simboliza Cristo e seu sacrifício na cruz pelos pecados. Por outro, foi a aplicação do sangue do cordeiro na porta da casa. Então, é duas armas que a gente tem, né? Primeiro, Cristo morreu por nós. E segundo, o sangue de Cristo. Se eu utilizo desse sangue, se eu aplico esse sangue, o problema dos meus pecados, né, a culpa, vai sanar. Então, eu preciso usar e tomar posse disso, que tem eficácia eterna.
0: É verdade, irmão. Então, a gente vê aqui dois itens de grande utilidade na nossa vida para o dia de hoje. É comer o cordeiro, isso, que é a palavra.
1: Amém.
0: E aplicar o sangue, que é o único que é capaz de nos libertar do pecado. Então, você está do outro lado, meu amigo ouvinte e irmão. Talvez você pergunte, o que isso tem a ver conosco? Tudo nossa história cristã se assemelha muito à do povo de Israel. São muitos os filhos de Deus que vivem sob a escravidão e a opressão do pecado. É isso que nós vemos hoje, né? Nós vivíamos na opressão, vivemos ainda, nós os cristãos, né? Sobre a opressão do pecado, né? Alguns estão presos a vícios, pecados habituais dos quais não conseguem se libertar, práticas que os envergonham e já não sabem como se ver livre dessa escravidão. Talvez a esperança da nova vida já tenha morrido. Inclusive, porém, gostaríamos de dizer a você que o pecado não tem a palavra final na vida de um filho de Deus. Se você se sente desesperançado e sem perspectivas de mudanças e libertação, o sangue, irmão, a gente vê que a preciosidade, o poder que tem o sangue. O sangue de Cristo tem o poder de libertá-lo da escravidão do pecado, protegê-lo da acusação do inimigo e torná-lo puro, alvo como a neve. Vamos ver isso no livro de Hebreus, capítulo 13 a 14. Amados irmãos e ouvintes, se vocês têm uma Bíblia aí próximo de vocês, nas mãos, folhem e anotem para vocês lerem essa confirmação. Também temos no 1 João 1,7. Então, o sangue é para a purificação dos nossos pecados.
1: Amém.
0: Mas a palavra é que nos liberta.
1: Amém.
0: Então, precisamos tanto da palavra como do sangue.
1: É muito interessante, porque muitas vezes a gente está querendo lidar com o pecado por nossas próprias forças.
0: Sim.
1: Por nossas próprias forças, né? Não, eu cometi isso, agora eu não vou cometer mais. Não vou cometer. Aí bota na mente, né? Não vou cometer, não vou fazer. Aí vem de novo, eu não vou fazer. Aí quando a pessoa menos espera, vai lá e faz. Acontece. Porque o pecado é uma lei, né?
0: É uma lei.
1: Existe uma lei no universo que tudo aquilo que você joga para cima,
0: ela cai.
1: Se eu segurar, por exemplo, aqui esse celular, uma Bíblia, com um braço estirado para cima, a gente tá aguentando, mas daqui a 10, 15 minutos ele vai se tornar aqui 50 quilos. E a gente vai baixar a mão. O pecado é assim. Muitas vezes a gente tenta conter o pecado com nossas próprias forças. Um momentinho vai conseguir, mas com o passar do tempo vai cair. Então não é depender das nossas forças.
0: Não.
1: É depender de Cristo.
0: Depender de Cristo.
1: É depender do sangue. É
0: depender do sangue.
1: Do sangue de Cristo.
0: E da palavra.
1: Da palavra. Que a palavra, Efésios fala que é como um jato, né? Então, quando a gente está lendo a palavra, comendo a palavra, ela é como um jato de água que entra em nós e vai lavando, retirando todo o pecado, toda a culpa, todo o medo e colocando a vida de Deus. Então, quando confessamos os pecados, Deus é fiel e Ele também é justo para nos perdoar. E o sangue de Jesus, seu Filho, olha só, o sangue de Jesus, seu Filho, nos purifica de todo pecado. Senhor Jesus, então não importa o que você tenha feito. Não importa.
0: Não importa.
1: Seu pecado pode ser perdoado se o sangue de Cristo for aplicado. Se você ou eu ou quem for não aplica esse sangue, vai ficar difícil ser perdoado, né? Vai ficar difícil. Pode ser aquele pecadão que muitas vezes as pessoas acham que pecado tem tamanho.
0: Então precisamos crer na eficácia do pecado.
1: É.
0: Do sangue.
1: Do sangue.
0: Do sangue.
1: Se você pega uma caixa de fósforo escondida, é pecado. Se você pega R$1 milhão escondido, é pecado. E é tudo do mesmo tamanho. Não existe pecadinho e pecadão,
0: é,
1: né?
0: É verdade.
1: Então nós temos que crer que o sangue de Cristo ele tem eficácia eterna. Então, ainda que você se sinta culpado, desesperado, imagine que não há mais solução para você. O sangue de Cristo pode purificá-lo e renovar suas forças. A culpa pesa sobre quem pecou, oprime e faz até mesmo secar os ossos. Porém, se ouvirmos a palavra, se ouvirmos a voz do sangue de Cristo, o perdão ecoará em nosso coração e encontraremos a paz que o pecado nos roubou. Isso pode ser testemunhado lá em Hebreus capítulo 12, versículo 24, em Lucas capítulo 23, versículo 34, em Colossenses. Então é muito rico. A gente tem o sangue. Se eu abro a boca e confesso diante do Senhor e clamo pelo sangue, já foi. Ah, vem um sentimento de culpa. Não, aí já não é. Você não deve mais nada aquele pecado. Se você já confessou, se você já clamou pelo sangue, o sangue já lavou. Então você está com a vestimenta pura. Esquece esse sentimento de culpa. Conversa com o Senhor e também para, né? Não adianta você, a gente chegar e confessar diante do Senhor que fez tal coisa, pedir que o sangue lave e continuar fazendo. Aí não adianta, né? Aí não adianta. Aí é problema puro. Então a gente é pecar. Pecou, pecou. Clamou, falou com o Senhor, confessou o Senhor, clamou pelo sangue. Ele lavou, agora para.
0: Então, amados ouvintes e irmãos, a gente vê aqui que muitas vezes a gente vai, olha para a Bíblia e diz: como é que eu vou ler a Bíblia? Eu cheio de pecado, com tantos problemas. Então, nesse momento, lembre-se que você tem duas armas poderosas.
1: Amém.
0: A palavra que está na Bíblia, ela tem vida. Principalmente quando você não a lê colocando conhecimento, mas sim como vida. E a segunda é o sangue. Jesus não morreu em vão.
1: Não.
0: Pelo contrário, aquele sangue derramado não foi o sangue de um cordeiro, de um animal, mas foi o sangue do próprio Deus.
1: Amém.
0: Tem eficácia eterna.
1: Aleluia.
0: Então, antes de iniciar essa leitura, quando você estiver iniciando em sua casa, você se sentia preso ao pecado. O pecado é terrível. É a lei do pecado, como o irmão acabou de dizer, ele puxa a gente para baixo. Confesse a Deus, aplique o sangue precioso de Cristo sobre ele e ouça a voz do perdão. Você tem que ter convicção de que você está falando com toda a firmeza, com todas as suas forças, com todo o seu entendimento, pedindo a Deus o perdão por os pecados que você comete. Que tal separar um momento para se pôr diante de Deus, abrindo-se para a sua luz e confessar os pecados que ele lhe mostrar? Será libertado. Ele será o seu libertador. Então, precisamos ir diante do Senhor, confessar os nossos pecados e crer que Deus não foi à toa. Ele morreu na cruz. Outra coisa que nós precisamos colocar isso em nossas mentes. Muitas pessoas dizem: mas a Bíblia foi escrita por homens. Sim, foi escrita por homens, mas homens santos, separados, homens que foram inspirados pelo Espírito Santo de Deus. Então, creia, amigo, amado irmão, creia, irmão, amado amigos, que essa palavra, ela é o próprio Deus falando a nós através de um livro sagrado chamado a Bíblia. E ainda concluo dizendo aos amados irmãos e ouvintes, você ainda tem muitos livros espirituais que podem nos auxiliar com boas explicações. Então, louvado seja o Senhor por essa palavra.
1: Amém, amém, amém, amém. É, depois de uma palavra tão rica como essa, né? Vamos ouvir um hinozinho de louvor. É, eu quero dediquei-se aos irmãos lá em Gitaúna. Eu não vou citar todos os nomes aqui porque é difícil, né? Os irmãos também de Ubatã. E a todos os nossos amados ouvintes.
2: Amém. Eu quero dedicar a todas as irmãs. Eu não vou citar nomes aqui porque são muitas. Mas que Deus abençoe cada um. Para minha amiga Nildes, que trabalha na Oliveira. Meu irmão Peu, minha cunhada Rosa. Amém.
0: Eu também quero dedicar esse hino para todos os irmãos que estão nos ouvindo, em todas as circunferências, onde essa emissora pode alcançá-lo, né? Deus seja louvado, e nesse hino você encontre a razão da vida de Deus.
1: Amém.

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Amado, nós chegamos agora a um momento que é dedicado às mulheres. E tem como título A Beleza da Diversidade.

0: As flores que nascem no jardim nunca são iguais. Elas se apresentam em diferentes formas, cores e aromas. A mesma coisa acontece com as filhas de Deus. Somos diferentes umas das outras. A Bíblia é um livro que fala da beleza das diferenças. Ela revela mulheres diferentes com personalidades únicas quando diz respeito ao corpo de Cristo. A diferença também é representada por meio das especialidades, das funções que cada membro possui. Mesmo após nossa transformação, o livro de Apocalipse também ressalta nossas diferenças por meio de vários tipos de pedras preciosas. Na igreja, as mulheres têm um ministério e no mundo, uma missão. O ministério de servir aos santos e a missão de frutificar. Para cumprir nosso ministério e missão, precisamos refletir sobre o que gostamos de fazer, o que fazemos bem. Assim, exercitando nossos dons e talentos a favor dos que nos rodeiam, cumpriremos o propósito para o qual fomos criadas. Que tal parar agora e trazer à memória sua vida desde o nascimento? O que você aprendeu de lá até aqui? Quais competências desenvolveu? Que sempre gostou de fazer? Que faz com facilidade? Como tudo isso pode ser usado para tocar positivamente a vida do próximo? Como ser útil ao serviço da igreja? Como servir para conquistar as pessoas e levá-las a Cristo? Faça uma lista, leia, releia e nunca se esqueça que tudo o que você aprendeu na escola, no trabalho, em casa, no serviço da igreja, no dia a dia, foi um presente de Deus para capacitar a cumprir suas responsabilidades como mulher. Não enterre seus talentos. Permita que o Senhor floresça, que você alcance todas as pessoas ao redor. Assim como as flores exalam seu aroma, precisamos do bom perfume de Cristo para atrair as pessoas e levá-las a Ele. Porque em Cristo elas serão curadas e consoladas. Consagre-se mais ao Senhor. Visite-o em suas manhãs, crie e cultive o hábito saudável de estar com ele, consultá-lo e receber sua aprovação para todos os atos e decisões. Perfume a casa, o trabalho, a escola e por onde quer que passe com o bom perfume de Cristo. Fundamente-se na palavra de Deus, leia, use-a como sua oração, invista tempo nela, e se constitua dela a ponto de receber discernimento do que provém ou não de Deus, do que agrada ou não. Mulher, lembre-se, você floresceu no jardim de Deus, com peculiaridades e habilidades que diferenciam das outras que estão no mesmo jardim. Deus a fez assim, com um propósito, usá-la para cumprir seu ministério na igreja e sua missão no mundo. Esteja preparada, constituída da palavra e pronta para responder a seu Senhor. Então, o que a gente vê aqui nessa passagem, né? É que Deus quer que a gente frutifique, né? Porque cada um tem seu dom, né? Todas as pessoas, ninguém é igual ao outro. Então, assim, um tem o dom de cantar, outro tem o dom de fazer outra coisa, de cozinhar, de limpar, fazer a limpeza da igreja e tudo mais. Então, assim, o Senhor deu cada um, né, com sua especialidade. Então, a gente não tem que ficar triste, porque a irmã canta e eu limpo a igreja. Seu trabalho de fazer a faxina da igreja é um trabalho, assim, lindo também. Né, que as pessoas chegam e sentem o bom perfume. O ambiente está limpo, o ambiente está preparado para receber os irmãos. Então, irmãs e mulheres e ouvintes que estão na escuta do programa, que a gente possa ser, né, esse bom perfume de Cristo, que a gente possa exalar esse bom perfume e que a gente possa realmente cada um fazer de acordo com a sua especialidade, né? Porque na vida da igreja tem serviço para todas as pessoas, né? Então a gente precisa estar realmente prontas para exalar esse bom perfume. Então essa palavra foi assim muito preciosa. Amém. Que possamos levar, né, ao nosso coração, que possamos entender de fato que a gente precisa realmente caminhar, né, da forma que o Senhor quer que nós caminhamos. Amém. Jesus é o Senhor.
1: Amém. Verdade, minha irmã, porque exalar o bom perfume de Cristo não é brincadeira, não. No lugar que você chega, você vai exalar uma coisa que é vida.
0: Sim.
1: É algo maravilhoso. E a questão do serviço, todo serviço para Deus é serviço.
0: Todo serviço é serviço.
1: E ele diz, os olhos de Deus são como chama de fogo. Está em todo lugar, né? Ele está vendo tudo.
0: Sim.
1: E se a gente faz com coração, com amor, automaticamente ele vai amar. E ele sabe também no momento que a gente vai fazer, que não é por amor. Ele sabe também, porque ele está ali, está observando tudo. Mas depois de uma palavra como essa, mulher virtuosa, vamos ouvir mais um hinozinho. Eu quero dedicar esse hino aqui e mandar aquele alusão para Ademir, lá da aldeia, né? E sua família. Meu amado irmão, que o seu Jesus habite ricamente cada dia no seu coração e leva você a estar aplicando o sangue de Jesus.
0: Eu quero mandar também para a irmã Lúcia, irmão Urbano, em Itajibá, a irmã Zilda, no bairro 2 de dezembro, e mandar um alô assim especial para a irmã Naira, que ela fez aniversário essa semana. Que Deus te abençoe, minha amada, e que cresça em você a cada dia. Amém.
1: Amém.

0: 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Agora nós chegamos agora à nossa segunda porção da palavra, que tem como título Os Valentes de Davi.
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0: No livro de 1 Crônicas, capítulo 12, vemos que Davi se tornou rei de Israel, porque o Senhor era com ele, porque contou com a ajuda de alguns homens que passaram a ser conhecidos como os valentes de Davi. Se a gente for se aprofundar um pouquinho na Bíblia, né, para perceber quem eram esses valentes de Davi, qual era a atitude desses homens. Esses homens não era brincadeira. Então eles se destacaram e foram usados por Deus para mudar uma era, porque tinham intimidade com Davi e propósito bem definido na vida. Certa feita, quando teve sede, Davi suspirou pela água do poço de Belém. Então, tomado por uma guarnição dos filisteus, então na ocasião, um grupo de valente estava tão próximo de Davi a ponto de perceber seu suspiro e agir em busca de satisfazer o desejo do rei. Aqui, 2 Samuel, capítulo 23, versículo do 14 ao 17, fala assim: Davi estava na fortaleza e a guarnição dos filisteus em Belém. Suspirou Davi e disse: quem me dera beber água do poço que está junto à porta de Belém? Então aqueles três valentes romperam pelo acampamento dos filisteus e tiraram água do poço junto à porta de Belém, e tomaram-na e a levaram a Davi, e ele não quis beber, porém a derramou como libação ao Senhor. Agora imagine aí uma situação dessa. Para esses três aqui chegar nessa fonte, teve luta, porque tinha uma guarnição dos filisteus lá tomando conta. Então, para atravessar de um lado ao outro para pegar dessa fonte de água e trazer ali para Davi, teve luta, teve problema ali, mas eles trouxeram, né? Então Davi, ele suspirou pela essa água, né? E tinha aquela guarnição, e os valentes foram lá e trouxeram. E hoje a gente tem que se fazer essa pergunta: quem deseja cooperar com o Senhor? Precisa estar bem perto dele para saber o que ele deseja e satisfazê-lo. Na prática, isso é aproximar-se de sua palavra. Quanto mais próximo de sua palavra, mais condições teremos de atender a seus desígnios. Isso aqui serve de experiência para a gente. Quem são aqueles que entendem o desejo do coração de Deus? São aqueles que estão próximo da palavra, está lendo a palavra, está buscando. Então você vai entender qual é o desejo do coração do Senhor. Não é de nada adianta a gente estar dizendo que é cristão e ande distante, não lê a palavra, vivendo uma vida ao léu. Não. A gente tem que estar ali pertinho da palavra, acompanhando ali bem de perto, para entender qual é a vontade do coração de Deus. Senão eu não vou entender.
2: Então, irmão, eu vi aqui que você mostrou para nós, para os ouvintes que estão ouvindo nós nesta manhã, que um dos grandes destaques é você estar próximo da palavra.
0: Próximo.
2: A palavra é o próprio Deus falando a nós a todo instante. Se você estiver próximo da palavra, certamente você vai ter sede dessa palavra, e você vai ver qual é o desejo do coração do Senhor. A questão do propósito também é bastante significativa. Aqui outro ponto importante: o propósito é bastante significativo, pois aqueles homens viviam por uma razão, uma causa: fazer Davi rei. Fazer Davi rei. E quanto a nós, qual é a nossa razão e propósito de vida? Vivemos para quê? Isso nós vivemos questionando a todo instante. Qual é o nosso propósito de vida? Trabalhar, ter famílias, né? Ter um bom emprego. Tudo isso é normal, é necessário. Mas eu me pergunto a mim mesmo e as demais pessoas que estão nos ouvindo: qual é o nosso propósito, sim, nessa vida? Né? Porque o propósito daqueles valentes de Davi era fazê-lo ele rei, né? Para atender a que propósito? Em 1 Coríntios 12, capítulo 12, versículo 21 a 23 e no 31, você lendo com atenção e meditando, você vai ver qual eram essas pessoas que fizeram e tiveram esse propósito. Eram pessoas que tiveram um conhecimento de Deus, viviam na luta no dia a dia, mas já estavam assim desesperados, porque a situação do mundo, eles nos sufocam, eles nos trazem diversas situações assim adversas, mas eles não desistiam. Eles não desistiam. Isso é o que a gente vê no primeiro livro de Crônicas. Será que quando fazemos plano, aqui o irmão continua nos mostrando, né? Será que quando fazemos planos, neles consta a cooperação para fazer o Senhor Jesus rei na terra? Eu me pergunto, será que esse é o meu propósito? Será que esse é o seu propósito, irmão Lamu? E de todas as pessoas, é de fazer Jesus como rei sobre a terra? Precisamos considerar isso, irmão Lamu. Precisamos considerar, amado ouvinte, precisamos considerar. A nossa vida aqui na terra não tem nada de errado de trabalhar, de ter um bom emprego, de estudar, de ser bem sucedido. Mas qual é o nosso enfoque, o nosso propósito? É trazer Jesus de volta e entronizá-lo como rei sobre toda a terra, sobre todo o universo. Porque Deus assim o constituiu rei sobre todo, nos céus e na terra. Então precisamos, esse é o nosso foco nessa manhã, é fazer essa pergunta durante todo o santo dia. Aleluia, Jesus é o Senhor.
0: Amém, é verdade, meu irmão. A gente precisa estar fazendo essa pergunta: qual tem sido o meu foco aqui em cima dessa terra, né? Muita gente bota o foco da gente em muitas coisas que não é o reino, não é entronizar Cristo. A gente foca em muita coisa e no fim termina até perdendo a noção do que a gente está fazendo aqui em cima dessa terra. É por isso que, se dermos um zoom nessa história de guerra, de transição do reino, nós vamos perceber que aqueles homens tiveram de enfrentar muitos desafios nesse processo. Que desafio? Os filisteus, grandes tropas, neve, egípcia, enfim, foram diversos perigos externos, bem como outros internos que tiveram que vencer, como o medo e a sensação de idade. E quais seriam os perigos que os valentes de Davi, de nosso tempo, de hoje, de agora, externamente, pode citar as ideologias, a pressão social por trabalho, política, indústria do entretenimento e coisas assim. Então, quanto aos perigos internos, podemos citar o medo, a ansiedade, a crítica ou a sensação de incapacidade, dentre outros, né? Dentre diversos. Então são muitas coisas. É por isso que a gente tem que ter um propósito bem definido. Eu estou aqui para isso, eu estou aqui para trazer o Senhor, estou aqui para entronizar o Senhor como rei. Se eu não tiver essas coisas, vai me distrair, vai me tirar do propósito, do foco daquilo ali que é trazer o Senhor. Você vê que se a gente ler aqui em 2 Samuel capítulo 23, e olha esses homens, ele fala assim, ó: são estes os nomes dos valentes de Davi: José de Bafebete, filho de Taquemone, o principal dos três. Este braniu a sua lança contra 800 e os feriu de uma vez. Olha como é que esses homens eram. Depois dele, Eliazar, filho de Dodó, filho de Aoi, entre os três valentes que estavam com Davi. Quando desafiaram os filisteus ali reunidos para a peleja, quando já se haviam retirado os filhos de Israel, ele se levantou e feriu os filisteus até lhe cansar e a mão ficar pegada à espada naquele dia. O Senhor efetuou grande livramento e o povo voltou para onde Eliezer estava somente para tomar os despojos. É brincadeira. O cara arrancou a espada, enfrentou os filisteus de tal forma, era tão valente que a espada ficou, aqui está dizendo, que colou na mão, né? Colou na mão. Quando o exército voltou, só foi para pegar o despojo, porque o restante ele já tinha esbagaçado tudo. Então essas são as atitudes desses homens, que servem de exemplo para nós hoje. A gente não pode estar se distraindo com essas coisas, com política, com essas ideologias, né? Com pressão e principalmente com entretenimento. Principalmente com entretenimento. Porque o entretenimento é uma coisa muito séria que enche nossos olhos de...
2: Está dentro de nossas casas.
0: De nossas casas. Eu tinha um irmão que o irmão falava que a pessoa... Não estou dizendo aqui que você tenha ou não tenha, né? Televisão, ele chamava que o cara ia comprar uma besta quadrada para botar dentro de casa. Aí vem um joguinho aí, né? O joguinho no horário que vai cair a reunião. Onde é que você está?
2: Sim.
0: Onde é que você está nesse momento?
2: Você está dando a primazia
0: a quem? Você está dando a primazia a entronizar Cristo?
2: Cristo.
0: Ou você está dando a primazia aos entretenimentos?
2: Ah, é uma diversão.
0: Ah.
2: irmão, na verdade, a palavra de Deus é que nos salva.
3: Amém.
2: Se nós estivermos próximo do Senhor e na sua palavra, certamente ela nos salvará. Né? O irmão acabou de falar aqui sobre essa condição dos valentes de Davi que nós temos. Quando olhamos para os feitos dos valentes de Davi, nos damos conta de quão corajosos se tornaram. Foram verdadeiros guerreiros de guerra. Né? Lá em 1 Coríntios 11, 26, ele nos mostra a qualidade dessas pessoas, como eles eram. Eles não temiam a nada, mas eles tinham um propósito. Eles queriam entronizar Davi como rei. Contudo, a coragem manifestada por eles não lhes era própria. Olha que eles não confiavam em si próprio. Esses homens confiavam no Senhor. Mas foi adquirida, conquistada. Eles não eram corajosos, olha, e não se tornaram. Mas hoje o Senhor precisa de pessoas que não tenham medo de se lançar à guerra, de sair às ruas, a fim de lutar por seu reino. E igualmente a força e a confiança para isso não vem de nós, mas do Senhor. Esses homens não tinham confiança neles mesmos. Eles sabiam que estavam lutando por uma causa justa. Uma vez que Saul não agradou aos olhos de Deus no seu propósito, e Deus desejaria entronizar Davi, esses homens foram os recrutados e se tornaram um grande exército e confiaram no Senhor, porque esse era o desejo do Senhor, entronizar Davi como rei. Hoje o desejo de Deus é confiado a nós, é entronizar Jesus Cristo como o rei do reino dos céus. Amém. Em toda a terra, em todo o universo. Então, Não existe coisa mais que alegre o coração do homem que está com a palavra, que está na palavra, que está buscando a palavra, porque ele está buscando o que está o desejo do coração de Deus. O do coração de Deus é único, não tem dois. É entronizar tudo em Cristo. Cristo tem que ser o cabeça de todas as coisas e todas as coisas serem sujeitas a Cristo. E quando Cristo, todas as coisas foram sujeitas a Cristo, Cristo entregará o governo a Deus e os dois governarão. Aleluia, Jesus
0: amém,
2: é o Senhor.
0: Amém, é verdade, irmão Milton. E o que mais me chama a atenção também aqui é que esses homens andavam de pertinho, né? Que ouviu o suspiro de Davi.
2: Muito bem, é isso mesmo.
0: Se a gente hoje anda bem pertinho do Senhor, com intimidade com a palavra, a gente vai entender qual é o suspiro do coração de Deus.
2: Isso.
0: Qual é a vontade do coração de Deus? A gente vai entender. Mas enquanto a gente não fazer isso, a gente vai ficar se envolvendo com essas coisinhas que a gente viu aqui, né? E não ter coragem. E não ter coragem de enfrentar o que esses homens enfrentaram. Vai ter sempre uma desculpinha, né? Uma desculpinha de alguma coisa. Desculpinha. Não, a gente tem que estar de perto, acompanhando a coisa de perto, para saber o que é que o Senhor hoje ama. E uma das coisas que o Senhor hoje ama é justamente isso: entronizar Cristo como o cabeça, né? Como o rei nessa terra. Então, se ele ama isso, a gente também tem que amar. Ontem a gente estava ali na praça pregando o evangelho. Mas por que a gente estava ali na praça pregando o evangelho? Porque a gente está acompanhando as coisas bem de pertinho e ouvindo o clamor do Senhor. O Senhor está mandando, vai para a rua, vai cuidar das famílias, das pessoas que estão desesperadas, que muitas vezes não entra no local, mas a gente está lá na rua, a gente vai achar ela. Ou muitas vezes a gente chama para ir, eu não tenho uma roupa adequada. Mas na rua a gente encontra lá vestido de short, de camisa, de calça, de sandália, do jeito que for, e prega o evangelho e ora pelas pessoas.
3: Amém.
0: Então nunca dispense, né? Quando você vê alguém num cantinho, eu posso orar por você? Nunca quero e tal. Não, aceite. Porque ali tem pessoas ali que te amam e que estão exercendo a vontade de Deus. Então, amados ouvintes, nosso medo e insegurança diminuirão à medida que nos permitirmos ser treinado e encabeçado para lutar. O Senhor nos chama como protagonista nessa linda história de transição do reino.
2: Amém.
0: Ó Senhor Jesus, busque fazer parte do exército. Lute. Faça algo e marque a história. Marque a história, né? Exerça o protagonismo que se espera de um soldado. Chegou a nossa vez, o momento é de entrar em cena e garantir nosso nome nos anais da mais bela de todas as histórias. A coroação de Cristo como rei sobre todos.
2: Não fique de fora,
0: meu amado. Deus conta com você.
2: Deus conta conosco.
0: Ô, amado ouvinte, Deus conta com você. Se você sentiu no coração de ser um desses soldados,
2: se ajunte a nós.
0: Eu vou lhe dar um endereço de alistamento. Um endereço de alistamento aqui de frente
3: a
0: FM Piaú. Você vai ver um local que tem uma gradezona, dois pés de como é o nome, mano, aqueles pés de
3: palmeira.
0: De palmeiras, é. Dois pés de palmeira bonitão. Você pode vir se alistar hoje mesmo, daqui a pouco, a gente vai estar lá, né? A partir agora já é 9h, a partir desse horário. É terça-feira também, a partir das 7h30 da noite. Sábado também, a partir das 7h30 da noite. Quinta-feira também, às 7h30 da noite. Vai estar aberto o quartel lá para você ir lá
3: se alistar.
0: Se alistar.
3: Também.
0: Para fazer parte desse exército maravilhoso. Mas depois de uma palavra dessa, vamos ouvir mais um hinozinho? Você tem mais alguém para dedicar, vocês?
2: Eu dedicaria nesse momento. Sim.

Amados ouvintes, chegamos agora à nossa porção da palavra, que é aos pais, né? E tem como título A Semente Vai Germinar.

Falando a uma audiência sobre o valor da semente do Evangelho, um ministro da Palavra de Deus disse: Paz, aos 20 anos de idade, aceitei o Senhor Jesus como meu Salvador pessoal. E posso testemunhar diante de vocês que não conseguiria imaginar ser uma pessoa diferente do que sou hoje. Às vezes faço exercício mental para pensar o que seria, o que faria e o que esperaria da vida se não fosse cristão. O sentimento resultante dessa reflexão é terrível. Chego a ficar sem fôlego e sinto as trevas me dominarem. Depois da sensação de inutilidade, vazio e completa desesperança, abro os olhos e louvo a Deus por ter me achado e me aceito como um de seus filhos. Hoje sei quem sou, onde estou, o que estou fazendo e esperando. Bem como disse, tornei-me cristão aos 20 anos e, ao que tudo parece, minha vida começou a partir daí. Mas preciso contar quando tudo isso começou de fato. O que aconteceu aos 20 anos foi o surgimento de um broto semeado. Aleluia! 12 anos antes, eu tinha por volta de 8 anos, quando fui levada a uma reunião cristã por meu pai. Ao entrar por aquela porta, que me conduzia ao salão de reuniões, fiquei impressionado. Senti um ambiente que era separado por Deus. Vi homens e mulheres, moços e moças, pais e filhos, todo com expressão de contentamento e muita satisfação por ali. Junto com outras crianças, fui levado até as irmãs professoras que iriam cuidar de nós enquanto a reunião do salão principal ocorria com adultos. Ali foram nos dadas gravuras de personagens bíblicos para pintar e, na sequência, histórias acerca deles foram contadas. Depois de um tempo, os adultos começaram a cantar um hino que dizia: Firme nas promessas do meu Salvador, cantarei louvores ao meu Criador. Fico na dispensação do seu amor, firme nas promessas de Jesus. Eu nunca tinha ouvido algo semelhante, tão pouco sentido que sentia. Acredito piamente que Deus usou meu pai para me levar àquela reunião

0: E também acredito que Cristo, como semeador, semeou ali a semente do Evangelho em meu coração. Até atingir meus 20 anos, nunca mais participei de outra reunião. Foram 12 anos daquele dia até a minha conversão. Continuei fazendo tudo o que uma criança, um adolescente, um jovem faz. Brincar, estudar, ver TV e fazer travessuras. Mas confesso que nesse intervalo ouvi várias e várias vezes aquele hino dentro de mim. Parece que Deus apertava a tecla play para a música voltar novamente ao meu coração. Todo aquele quadro composto pelo ambiente, as professoras e aquele bendito hino cuidaram de preparar meu coração para mais tarde o Espírito Santo convencer-me do pecado, da justiça e do juízo. Tudo isso foi suficiente para minha vida ser marcada e gerar certeza em meu interior de que havia algo muito maior. Pais, invista tempo com seus filhos, lendo trechos da Bíblia, cantando hinos e proclamando as promessas de Deus ao seu coração. Apenas lance a semente e orem. Não sabemos ao certo quanto tempo ela precisará para brotar, mas com certeza os filhos sempre se lembrarão da palavra de Deus que lhes foi falada, dos hinos que ouviram e dos pais orando por eles. No momento qualquer, no tempo divino, Deus usará de misericórdia e os chamará para que se volte definitivamente para Ele. Hoje, depois de 44 anos do ocorrido, ainda continuo a cantarolar aquele belo hino. Então, o que a gente vê nessa palavra, né? Maravilhosa, a semente vai germinar. Então, a gente às vezes se preocupa, né? É normal, é natural que a gente cria, né, os filhos no caminho do Senhor e às vezes os filhos se desviam. A gente se entristece, a gente fica, né? Mas a gente não precisa, irmãs e irmãos e ouvintes, ficar assim, porque a gente plantou a semente no coração deles. E a gente sabe que essa semente vai germinar, independente que seja 20, 30, 40, 50 anos.
1: É verdade.
0: A semente foi plantada e vai germinar. Então é essa palavra que a gente tem que levar ao nosso coração. A gente não pode desistir, né, de nossos filhos, de nossos parentes. Aqui a gente fala os filhos, né? Mas a gente é de todas as pessoas que a gente fala do Senhor, a gente fala da palavra. E assim, de certa forma, eles vão pensar, aquela palavra que aquela irmã me falou, tá aqui em minha mente. Então assim, a gente fica feliz que a semente foi plantada no coração dessa pessoa.
1: E ela vai
0: germinar, como eu falei anteriormente, independente do tempo, ela vai germinar. Essa palavra foi assim, maravilhosa. E que o Senhor nos abençoe, né? E que a gente possa estar levando a palavra do Senhor para as pessoas, para que essa semente possa ser germinada. Amém. Jesus é o nosso Senhor.
1: Amém, amém, minha irmã. Amém, é verdade. Eu estou vendo você lendo essa história, estou aqui pensando, né? Que essa história aí foi quase igual a minha. Só que muda aí que ele foi o pai e eu fui minha mãe. Oh, Senhor Jesus. Deixa eu fazer aqui, acrescentar mais alguma coisa aqui, que o irmão estava me lembrando. Quando a gente falou nessa questão de se alguém sentiu de se tornar um valente de Davi, né? Eu quero acrescentar também que se você tem no seu coração de se tornar um valente de Davi, ou tem um coração missionário, você se apresente aqui também, né? Pode ficar à vontade, pode ficar com sua mente bem tranquila, porque se você tem esse coração, aqui no meio da gente você vai receber todo o apoio, né? Porque, a igreja hoje está chamando pessoas, principalmente o jovem, a se tornar missionário.
0: Amém.
1: Se você tem isso no seu coração, eu queria ser um missionário lá na África, você vai ter apoio. Mas eu queria ser um missionário lá na Europa.
2: Vai ter apoio.
1: Vai ter apoio também. Mas eu queria ser lá na Coreia, no Japão.
2: Vai ter também.
1: Vai ter também. Mas eu queria ser aqui no Brasil, eu queria ir para ser missionário lá em São Paulo. Você vai ter teu apoio também. Então
0: amém.
1: Você vai ter todo o apoio. Sinta-se à vontade em procurar a gente aqui no local de reunião aqui. Qual é o número? Alguém lembra aqui o número? Eu me esqueço do número.
0: É 146? Eu não me lembro bem.
1: Eu também não me lembro. Senhor Jesus, que Deus
2: te abençoe. Temos internamente aqui no Brasil vários locais para aperfeiçoar esses jovens. CEAP e outros
1: com
2: mais.
1: Com certeza,
2: Casa de adolescentes.
1: Isso. Tudo isso aí.
2: Tudo isso para apoiar os nossos jovens. Jovens... Kids a jovens de 75 anos.
0: É. Inclusive, hoje temos, né, na nossa igreja, a Casa Kids.
1: Isso.
0: Né, às 14h30, quem tiver seus filhos entre 5 a 8 anos, se não me falha a memória, acho que é essa a idade, hoje às 14h30. Viu? Sinta-se à vontade para trazer seus filhos. E voltando aqui, a mensagem que eu falei agora, ontem o irmão Milton, né? Isso não é coincidência, eu falar de Deus, é o Senhor, que eu não, nem sabia que eu ia estar aqui com ele hoje. Ele fez um compartilhar ontem que me fez lembrar dessa mensagem. Ele falando com o irmão Geres. Alguém orou por você, para você estar aqui hoje. Aí eu estava lembrando dessa mensagem, que alguém plantou a semente nele, né? E essa semente foi germinada. Amém. Jesus é o Senhor.
1: Amém. Então, amados, nós chegamos a mais um final do programa Reavivamento Matinal e agradecemos ao Senhor e também agradecemos vocês. Amém. Por estar aí acompanhando a gente, estar junto com a gente, e espero que essa palavra, né, habite no coração de cada um de vocês.
0: Vou passar o número do local. Amém, irmãos, o número do local, né, de reuniões... 142, aqui de frente à FM Piauí.
1: Piauí, 142. Aí você vai ver o número 142 e os dois pés de...
2: Palmeiras.
1: De Palmeiras, eu já me esqueci esse nome. Então agradecemos a vocês por esse momento. Valeu, gente. Amém.

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2: Você tá curtindo a melhor do Brasil nesse domingão com a melhor manhã do domingo. Agora são 10 horas e 4 minutos, hoje é dia 21 de junho. Nosso domingaço fazendo 24 graus, o sol tá lindo lá fora, mas aquele friozinho, né? FM. Clima perfeito pra se divertir.

mandando um alô pro meu amigo Domingos. Bom dia. Que tá curtindo a programação. Bom dia, viu, Domingão? Bom dia. Como é que você tá, meu grande querido amigo Domingos? Um bom dia pra você e toda a família.

0: nesse dia 21 de julho. Que maravilha, viu? Tá junto com você. Que bom. Você pode já mandar o seu WhatsApp. Anota aí, é o 739-8201-7006. Hoje é dia da mídia, a propósito, tá? Dia também, dia universal olímpico. Também é dia de São Luís Gonzaga. Mas não é o Luís Gonzaga do forró, não, viu? É outro. A gente entra na nossa época do forró, a melhor época do ano. A programação hoje é especial, só com forrozinho. Então já aproveita e manda o seu forró pra esse domingo.
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0: Daquele jeito, é só a sanfona, a zabumba, o triângulo, amanhã inteira até uma hora da tarde. Pra você mandar o seu forrozinho, é muito fácil. Anota aí no WhatsApp, 739-8201-7006. Já vou dar aquele aviso, né? Já separa aí o sofá pra trás, empurra, encosta na parede. Já chama toda a família pra sala. Já prepara aquele cafezinho especial pra acordar bem demais no São João. Um cafezinho com uma canjiquinha de manhã cedo tem o seu valor. Não tem nada melhor. Pra quem acorda com frio, né? Tomar um café quente, uma canjica quente, comer um bolo de milho. Nossa senhora, chegar deu água na boca. Nessa manhã maravilhosa, então tô te esperando por aqui, tá? No 739-8201-7006 pra gente dançar um forrozinho junto.
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0: Tem de todo tipo de forró, do novo, do velho. Do que você quiser mandar pra cá, a gente toca. Wesley Safadão, Rei Vaqueiro, Flávio José. E a gente começa bem demais já com os Rei Vaqueiro. A música de um dos caras mais tops da atualidade, que eu vi no Forró da Ordem, que é o Dantas, na voz do Rei Vaqueiro, Estrela.

0: Flávio José, Tareco e Mariola. Você também curtiu o somzão de banda Tropicália. Flávio José, Tarek e Mariola, um atrás da outra na sua programação pra balançar demais. Só no melhor forrozinho do seu domingão. Raimundo já mudou aqui como é a história. É só forró hoje, é sim, Raimundão, só forró top. Pra balançar, pra se divertir, pra curtir, pra brincar, pra dançar forró. É bom demais esse período junino. Fala pra mim, que forró você quer ouvir hoje? Qual forrozão você quer esse domingo de sol? Vou beijar com a Damiana. Bom dia, Damiana.
1: Bom dia, Luan. Bom dia com Jesus. E aí, Luan, como é que você tá? Você tá bem?
0: Eu tô bem.
1: Luan, gostaria que você passasse pra mim hoje a música de Juninho do Pássaro. Vou oferecer pra meu pequeno Ravi, vou oferecer pra você paninha pra Iraí, vou oferecer pra Cássio, né, na Vila Temã, pra dando marinar na Rua do Curral. Tchau, Luan, beijo, um abraço, meu marjadinho, um bom final de semana pra você, Luan, tchau, beijo.
0: Um abraço, minha querida amiga Damiana.
1: Essa voz de Juninho linda, maravilhosa.
0: Obrigado pela sintonia, obrigado pela música, um beijo pra você. Deixa eu ver quem mais tá por aqui marcando presença. Oi, bom dia.
2: Bom dia, Luan Sena, um feliz domingo para você e toda a sua família e todos os seus ouvintes. Eu gostaria de ouvir Elino e Julião, puxando fogo.
0: Valeu, viu, Elias, lá de Jiquié, gente fina. Um abraço, meu querido.
3: Oi, Luan, bom dia. Aqui é o Dani do Parque de Zatiara. Gostaria de ouvir qualquer forró com Forró Boys e oferecer pra toda a galera aqui do Parque de Zatiara. Valeu pra você, pra todo mundo. Bom domingo.
0: Beijo. Obrigado pela sua sintonia. 10 horas e 20 minutos. Junior Show canta Sabiá pra você balançar.

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2: Ó, coração, fala que se apaixonou por alguém que nunca te amou. Dosval Dantas é certeiro em lançar uma pedrada dessa. A gente volta já já com o WhatsApp, viu? Lá no 739-8201-7006. Dança o forrozinho, dois pra lá, dois pra cá.

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Eu desafio uma pessoa que não tenha ruído um pouquinho ouvindo essa canção. A prova é essa. Quer ver? O maior coral do mundo agora. 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
3: Pra balançar demais, agora são 10 horas e 32 minutos.

0: Balançando demais o seu domingo no melhor forró do mundo. Pra você que tá curtindo, bom dia! Deixa eu ver o que você quer ouvir no WhatsApp. Manda pra cá no 739-8201-7006. Opa, Dira, tudo bem? Como é que você tá, minha queridona?
1: Bom dia, Luan. Que é a Dira que está falando. Estou passando aí para mandar.
0: Tudo bem, Dira?
1: Pra minha rainha lá no Escadão. Pra Noélia. Da Osa da Onça. Minha comadre Zete, minha comadre Zete, minha comadre Zete.
0: Valeu.
1: E eu mandar um alô também pra Dona Lu do Pescador. Bom dia, Luan.
0: Bom dia pra você. Obrigado pela sua sintonia. É nóis. E quem mais tá por aqui? Opa, tudo bem?
2: Bom dia, Luan. Tô ouvindo aqui na minha casa a programação. Tá.
0: Obrigado.
2: Dando alô pra mim aqui. Sidney de Ubatão. Minha filha Ana Júlia, Lázaro. Filho César. A todos os ouvintes que tá vindo pelo FM, pra você. Que Deus te abençoe, você e sua família. A todos.
0: Valeu,
2: Sidney. Faça uma música pra mim, qualquer um. Sidney de Ubatão. Fique com Deus.
0: Um abraço, obrigado pela sua sintonia. Bom dia! Opa! Deixa eu ver quem vai estar por aqui no Forrozinho da Ipiaú.
3: Feliz domingo.
0: Dois pra lá e dois pra cá.
3: Pra todos nós, né? Um domingo abençoado.
0: Tudo bem?
3: Passei abençoadíssimo. Estou aqui na escuta do teu programa.
0: Começando
3: aqui.
0: Começando Forrozinho.
3: Beijo, Thaís Lohan.
0: Um beijo, Thaís Lohan. Obrigado pela sua sintonia. É nóis! Maria, só balançar, viu?
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0: No melhor forró.

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1: O verdadeiro piseiro. Vai balançar demais o seu sábado, ou melhor, o seu domingão, né? Ou no sábado ainda. É pra programação demorar pra acabar. Já mandar um bom dia aqui pro Raik e pra Raíssa. Os filhos que estão na fazenda Riachão, os filhos do Fábio, né? Forte abraço, viu, Fábio? Ainda mandou o solzão de Edgar Mão Branca. Tirou onda, hein, Fábio? Forte abraço pro Raik e Raíssa. Nomes bonitos dos filhões aí que estão lá na fazenda Riachão. Forte abraço, um beijo, viu? Alô, Juliana!
2: Bom dia, Luan!
1: Bom dia!
2: Aqui é João Marcos, queria ouvir uma música de Canários do Rei.
1: Valeu, tá mandado! Tem aqui também banda Mulheres Perdidas, a Lília mandou. Valeu, Lília!
3: Oi, bom dia, Keila do Paraíso.
1: Bom dia!
3: Luan, gostaria de passar um recado aí, avisar pra pai, o meu pai, pra Tororó, pra minha mãe Vandinha, filha Rilé. Que já cheguei, tá?
1: Chegou? Já
3: casa, graças a Deus.
1: Graças a Deus, amém.
3: Vivos e paz. Quero pedir uma música, por favor, de Júlio Moraes. Fiz minha filha Hilary Step, meu pai Fernando, pra minha mãe Vandir Platoró, seus ouvintes assíduos, Luan.
1: Bom é dia, nóis.
3: Luan.
1: Bom dia. Querido
3: amigo.
1: Valeu.
3: Fala aí, Luan, que eu vou dormir descansar com a cabeça de branco, Luan.
1: É nóis. Descansa com o rádiozinho ligado, baixinho, ouvindo a música boa. Fala mais baixinho, ok? Pra não atrapalhar o som.
4: Bom, alô, bom dia, Luan. Quem tá falando aqui é Leia.
1: Tudo bem, Leia?
4: E aí, como é que tá você?
1: Bem demais. E você, como é que você tá?
4: Tá bem?
1: Tá dançando
4: que
1: forró?
4: Um domingo abençoado para nós. Um domingo cheio de bênçãos.
1: Amém!
4: Ô, Luan, gostaria de ouvir qualquer uma música de... De Mastruz com Leite.
1: Mastruz é bom com leite, né? Faz bem pra tosse, já dizia. Faz bem pro corpo, dançar com o sonzão de Mastruz com Leite. Faz bem pra alma, faz bem pra tudo.

0: Mulheres perdidas, porque te amo.
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0: Uma atrás da outra pra balançar demais, tô te falando, hein? Programação de forró é bom demais pra balançar, pra dançar juntinho. Última noite, Léo Foguete, eu volto já já com o WhatsApp, hein? No 73982017006.

0: obrigado. Deixa eu ver quem mais tá por aqui. Maria Júlia. Maria Júlia mandou um sonzão de papo. Semana que vem, Maria Júlia, pode ser, eu vou ficar devendo. Hoje é só forrozinho do bom pra gente dançar dois pra lá, dois pra cá, pra se divertir, pra esquentar, tomando aquele cafezinho maravilhoso. Essas 10 horas e 57 minutos, cedinho ainda, hein? Vai até uma hora da tarde, eu, você, você e eu, então tem muita música pra rodar.
1: Bom dia, Luan, Maria Souza de Itapitanga. Tudo bem, querido? Deus abençoe até o dia de cada um de todos nós. Luan, passa um forrozinho, por favor, com Riba Saia.
0: Riba Saia! Beleza.
1: Da IPAU FM, chama Luan.
0: É nóis! Gostei, gostei.
2: Bonjour. Bom, preferi a música aí de Luiz Gonzaga, Carolina.
0: Bonjour, mademoiselle.
2: Pra você.
0: Carolina.
2: E todos os ouvintes que
0: curte.
2: Valeu.
0: Carolina.
3: Bom dia, Juan.
0: Bom dia.
3: Eu gostaria de ouvir a música, Roquinho do Forró. Tocam aí pra mim o forró.
0: Eita, aqui o som tá alto. Abaixa o volume do rádio, meu amigo.

0: balançar com forrozinho é muito bom e com a sua participação aqui é ainda mais legal. Uau, uau. Um bom dia aqui da Liliane, lá do Japomerim, a música de Tão Oliveira, falta um boi vaqueiro, é um forró muito bom, disse a Liliane, vou confiar, hein, Liliane. Um abraço pra você, obrigado pela sintonia. Um abraço pro meu amigo Domingos da Alvorada, um abraço, viu, Domingão, tamo junto.
1: Bom dia, aqui é Zé Bala.
0: Oi, Zé Bala.
1: Gostaria aí, depois, se der pra você passar aí um forrozão de cintura de mola.
0: Cintura de mola. Valeu. Valeu.
2: Bom dia, Luan. Aqui quem fala é Dinho. É, Lindoval, né? O ladinho aqui da subida da embasa aqui. É, foi possível você passar um forrozinho aí de... Vai ser de mastruz com leite aí mesmo, aí oferecer pra...
0: Mastruz família, é bom com leite, né?
2: Toda a galera aqui da subida da embasa, todos os ouvintes aí que estão ouvindo aí, valeu.
0: Bro. Valeu. Obrigado, viu, pela sua sintonia, tamo junto.
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0: Então, Oliveira, falta um boi vaqueiro.

0: Tá na Melhor do Brasil, 11 horas e 31 minutos. Você curtindo o forrozão, uma atrás do outro, aqui no seu melhor domingo do Brasil. Eu sou o Luan Sena, nós estamos juntos até uma hora, agora são 11h31. Você curtiu o som de Balão Dourado, Riacho do Navio, Música Alegre, Pé de Moleque, do Bel Marques. E também somzão de Voltarei, Forró Cintura de Mola, ainda Pagode Russo do Mastruz com Leite, Falta um Boi Vaqueiro. E a música da sequência é você que manda aqui no WhatsApp pra gente curtir junto. Pra mandar um alôzão pra Paulinha lá da Manso Félix, mandando a música de Balanço Esqueleto, Caviar com Rapadura. Aí sim, hein, Paulinha?
1: Bom dia, Luan, bom dia. Aqui é Gil, aqui do sítio Deus é Fiel, aqui em Primeirinha. Gostaria de ouvir uma música de Fala Mansa, se for possível, daquela das antigas. Valeu, Luan. Feliz pra todo mundo. Feliz pra minha esposa, Maria Sônia. Feliz pra minha filha. Feliz pra todos que estão ouvindo. Valeu,
0: beleza, Luan. Um abraço. Obrigado pela sintonia. Edgar Mão Branca na sua melhor programação no Forró da Ipiaú. Tá na sequência.

0: Começando demais no melhor forrozão da Cip, a 11 horas 44 minutos, somzão de Fala Mansa, shot da alegria, você acabou de ouvir a música da sequência, você que manda.
1: Bom dia, Luan.
0: Quero dia.
1: Um forró aí, oferecer pra todo mundo aqui do bar de Joelso aqui.
0: Valeu.
1: É Carlinhos, estamos aqui no bar de Joelso aqui.
0: É nóis, Carlinhos.
2: Que mais tá bom aqui? Dia, Luan, aqui é Luziene, da rua Amancio Félix. Eu queria ouvir aquela música de Bebeu, Bebeu, Gabiava e oferecer para a Solange, aqui da rua Manso Félix, para minha prima Elisângela e para todos que curtem.
0: Tá bom.
2: E uma boa festa para todos.
0: Valeu, boa festa para você também. Bom forró!
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0: Forrozinho da sequência tem dó de mim. João Almeida.

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1: Natan, pelado, você acabou de curtir, quero chá também, mastruz com leite, tem sequência top. Banda Magníficos, verdadeiro amor.

0: melhor do Brasil, tá na Ipiaú, tá bom demais, sonzão de João Gomes, maestrinho, JP, meu bem, verdadeiro amor, banda magníficos, a sequência foi top. Deixa eu falar todas as músicas aqui que acabaram de rodar pra você que quer ouvir mais tarde no YouTube, no Spotify, aonde você quiser, no Deezer também, né? Ó, sonzão de meu bem, João Gomes e maestrinho, verdadeiro amor, banda magníficos, pelado, Natan, quero chá, matruz com leite, Gabiraba, Edgar, mão branca, tem dó de mim, João Almeida, forrozeiro... É, muita música boa, shot da alegria do Fala Mansa. São João, essa festa de gamão branca, balançando o esqueleto gaviar com rapadura. E a música da sequência é você que manda aqui no Zap Zap. Alô, tudo bem? Bom dia!
1: Bom dia, Luan. Gostaria de ouvir o forró de Edgar Mão Branca.
0: Ô, oh, beleza.
1: Tô com saudade de você, meu amor. Passa aí pra toda a galera de Ibirataia, que amanhã eu estou lá, em nome de Jesus. Pra Pipio, pra Curi, pra Iana, pra Liane, pra Bidia, pra Eto, pra Samali, pra Carla, pra Duda, pra Levi, pra Davi.
0: Só a turma boa!
1: E pra Lucas. Sabe a galera aí de Ibirataia aí, ó.
0: Massa! Ibirataia só tem gente bonita, né? Impressionante, impressionante! Valeu toda a turma de Ibirataia, obrigado pela sintonia e audiência de sempre, tá? Nesse domingão maravilhoso. E quem mais tá por aqui, bom dia!
2: Bom dia, Jotinha. Toca aí, Saga de um Vaqueiro.
0: Vou mandar pra Jotinha. É bom que a música tem 3 horas de duração. Jotinha, toca! Ô, Jotinha, amanhã você pode reproduzir as 3 horas da Saga.

0: Fábio José, palavras ao vento, essa música é top! E Piau! É só forró do bom, meu amigo!
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0: Fala pra mim, você prefere o forrózinho dos mais antigos ou dos mais novinhos, hein? Porque tem de tudo aqui na programação!
3: Puxa, meu batera, vai!
4: Avante, mano!
0: Wesley Safadão, cheio de avanço, é vaqueiro, todo mundo junto! Na versão de barreira!

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0: Balançando o seu domingo, feliz demais de ter você por aqui participando no WhatsApp. Alô, tudo bem? Bom dia.
2: Bom dia, eu tô ligado aqui na FM, Piau.
0: Opa.
2: E quero ouvir um forró de Luiz Gonzaga.
0: Luiz Gonzaga?
2: Da antiga.
0: Das antigas?
2: Quero oferecer a todos nós.
0: Olha o celular participando, coisa boa, hein? Valeu, forte abraço pra você, obrigado pela sintonia, é nóis!
3: Bom dia, Luan. Opa. Quero mandar um alô aí pra Fábio lá no Baitaba, São Nival ali no sítio, ali no, na horta ali, pra cada horta. Mandar um alô pra Quinho, seu nego, Marcão ali no Coqueiro Alegre, Corno, Vaqueiro. Toca a música aí de Zezo aí, Chorei na Vaquejada.
0: Na Vaquejada Marcão, eu chorei.
3: Lá no Baitaba.
0: Quando tocou aquela música
3: linda. E aí, vaqueiro?
0: Beleza, meu queridão, obrigado viu, pela sua sintonia. Chorei. Tá, vaqueiro. É essa música ou eu tô confundindo? Vou descobrir já.

0: das Nações Pia 1, atrás da outra, 12 horas e 35 minutos. Pra balançar demais, tá rolando especial de forrozão. Até uma hora da tarde, só o forró mais top.
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0: É só aumentar o volume. Sem dominguinhos, eu só quero um xodó.

0: aí, o Petrolina Juazeiro com os três nordestinos, Tagino Godinho, Flávio José Santana, o cantor.
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0: É uma atrás da outra no melhor forrozinho do domingo. 12 horas 41 minutos. Gilberto Gil. Esperando na janela. Tá na via U, tá bom demais.

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0: É bom demais, eu quero até me atrepar num pé de coco. Você acredita? Pra saber se o coco é oco. Forró das antigas, forró raiz é bom demais. Mas você escolhe, tem das antigas.
2: Bahia!
0: E tem do jeito novo também. Você escolhe, você prefere qual, hein?

por mais um show em nossa carreira. Fiquem todos com Deus, na paz do Senhor Jesus. Obrigado por tudo, minha gente. Obrigado por todo o carinho. Obrigado por todo o apoio.

0: Turma da Caru Frevo, moleque, na sua programação, fechando com chave de ouro o nosso forrozão da Ipiaú.
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0: Oh, coisa boa, foi bom demais, eu me diverti, você se divertiu também? Tamo na número 1 do Brasil!

0: na sua melhor sintonia. Encerrando com chave de ouro o nosso domingão com muito forrozão, com muita coisa boa pra dançar, pra balançar, pra se divertir. Feliz demais de ter você por aqui. Agradecendo a sua audiência. A gente volta semana que vem no sábado e no domingão, tá? A partir das 10 horas da manhã. Eu vou estar por aqui novamente. Eu sou o Luan. Sempre nessa companhia maravilhosa, tá? E a gente volta com o clima de São Pedro, né? Na próxima semana. Agora é clima de São João, semana que vem clima de São Pedro. Pra nossa em Piauí e toda a região. Um beijo pra você que nos ouviu. A gente se vê pela semana e pelo Instagram, @ipfm. Tem também o nosso site, né? www.ipfm.com.br. Nosso aplicativo também na loja de aplicativos do seu smartphone Android. O iOS tem que ir lá pelo site www.ipfm.com.br pra ouvir em qualquer lugar do Brasil. Eu te vejo no sábado. Tchau, tchau. Um beijo enorme.
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Atenção, minha gente. Silêncio, um minutinho, atenção. A festa tá uma beleza, vai ficar melhor ainda. Chegou a hora de dançar a quadrilha. Vamos desocupar o salão. Pessoal que vai dançar pode se reunir naquele canto ali, tudo direitinho. Cada um com seu par, certinho. Ô Zé Caninha, o que você tá fazendo aí no meio da sala, senhor? Desse jeito você não pode dançar, já tá beudo outra vez. Moça nenhuma dança com você assim. Chico Onça, carrega o Zé Caninha pra fora. Tudo pronto, vamos começar. Carlinho Mafazoli, prepara a sanfona. 1, 2, 3.

Tanga Vicentão. Não é pra dançar um baile inteiro, é só uma portinha, só. Anarie, corta sem olhar pra trás, gente. Isso, aí.

bastante alegria, com bastante alegria, isso. Cuidado, gente, olha a chuva. É mentira.

todos parados no lugar. Cavalheiros, mão direita, pode começar o passeio das rosas. Ô, gente, olha o Zé Caninha aí outra vez. Tá cada vez mais meu desse diabo. Compadre Zico, tira o rapaz da sala, faz favor. Ele tá atrapalhando os outros aí. Leve ele lá pra perto da fogueira, isso, leva. Atenção, muita atenção. Chegando no seu par, pode parar. As damas, mão canhota. Vamos ver o passeio dos cravos.

vai rodando bujolinho até chegar no seu par. E agora, olha, olha só o buquê de flor. Vamos ver o buquê de flor. Pode começar, gente. De quatro em quatro, isso mesmo. Primeiro pras direita, depois pras canhotas. Agora...

E agora, hein? Atenção, coroação das rosas. Pras direita com as rosas coroadas. Pras canhotas.

Espia, o primeiro par no meio da roda. Isso, bem requebrado, bem bonitinho. Você agora, ô, bolo do Buticai. Você com a rosinha, senhor. Isso, vamos atravessando, gente. Vamos dançar o miudinho e passar pro outro lado. Tião Barbeiro e Guinha, eu sei agora. Agora o Juca Cadelinha. Isso, tá bonito. E agora, olha só. Que é isso, gente? Tá aí o Zé Caninho outra vez no meio da sala. Garrou.

caminho da roça, cada um com seu par. E vamos despedindo do povo, tudo direitinho. Pode tirar os lenços do pescoço e vai chacoalhando no ar. Isso! Ah, no ano que vem tem mais quadrilha, se o Zé Caninha não trapalhar, não é mesmo? E vamos saindo pra esse canto do salão, bonito! E a festa vai continuar, viu, gente? Carlinho Mafazoli vai vir.

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